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0: das clássicas. Meu amigo André Melo, o Adolfo é mais novo, ele não vai lembrar. Mas tinha um programa chamado Sexta Balança com Dance, lembra? Apresentado pelo Vado, pelo mixado pelo DJ Marlon Júnior. Essa aí tem a cara, né, bicho? Você lembra? Adolfo é mais novinho, cara. Não sei se ele lembra desse programa. Mais importante que ele tá doutrinando nessa noite de sábado. Vamos lá pra mais uma pista.
1: Musicaço aí, né?
0: Essa aí é um clássico
1: da... Inspira.
0: Clássico...
1: Believe me now. Bora pra
0: cima. Clássico das classudas. Pra você...

0: com as clássicas. Demais, demais mesmo, hein? 925 pra você que tá na sintonia da 90.9. Tô treinando o DJ, né, André?
1: Isso aí.
0: Não tem como errar, né, bicho?
1: Com a Decover, né?
0: Ó, espetáculo, né, cara? DJ, tem uma treinada? A gente esqueceu um pouquinho mais o seu microfone pra ficar legal.
2: Rapaz, o negócio aqui tá alto nível, Netinho.
0: Não, mas você treinou ou não?
2: Não, não treinei porque agora que eu consegui terminar o pendrive que tinha queimado o computador com o pendrive dos 15 anos. E aí eu nem pude usar meu pendrive, eu tenho que refazer aquela playlist pra poder voltar a tocar aqui.
0: Tudo bem, cara.
2: E Netinho, só queria mandar um abraço aí pro meu amigo Salomão, que tá escutando a gente aí na rádio, acabou de me dar um toque aqui, pra ele e pra família dele que tá escutando a gente.
0: Pô, bacana, bacana. Fala, Salomão, um abraço, queridão. Pedro Júnior tá ligado com a gente. Boa noite, Netinho, só as balas. Valeu, Pedro Júnior, um abraço. Cris, lá do Espaço Cris Figueiredo, também tá acompanhando a gente. Valeu, Cris! Um abraço, querida! Tudo de bom! Ó, tem gente ligado com a gente, meu amigaço aqui, o nosso ouvinte, Silvinho Motoboy do Universo! Grande Silvio! Um abraço, Silvio! Tá em Macapá ou tá lá pro município de Chaves? Depois me conta, Silvio. Um abraço, obrigado pela moral de sempre, obrigado pela audiência também aqui no programa Esquenta. 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Galerinha, tudo bem? Rápido apoio, cultura, volta já com mais Adolfo Colares na parada, hein?
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1: De novo, rapaziada, vem agora, 9:29 aqui nos 90.9.
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1: Olha, Adolfo. Manda um abraço aí pro DJ Pirão, bicho, tá te ouvindo.
6: Porra, um abraço aí pro DJ Pirão, mano.
1: Cara, grande DJ, conseguindo trabalhar aí, ouvindo Esquenta.
6: Oi, pelo amor de Deus aí.
1: Valeu, DJ. Então,
6: na época que a gente tinha boate, não era, né, Netinho?
1: Porque tu não tem mais?
6: Tem, mas não é como antigamente, né?
1: Sim.
6: Olha essa quantidade de música aí. Boa, não encontra mais esse nível de música.
1: Nunca.
6: Escutei
1: nunca.
6: Muito Pirão aí nas discos.
1: Pô, e hoje ele tá te escutando.
6: Pô, bacana isso daí, ó. Abraço, Pirão, tudo de bom. Tava vendo ontem, ele tava numa festa ontem com um amigo meu. Aquele que bate o tambor pra mim queimar o pendrive. Tava com ele ontem, o Marcelo, está doido.
1: É, igual. Te vai mandar um abração pro amigo Fabão aí da Fabão Tour. Grande Fabão, grande abraço. Obrigado pela audiência. Manda um abraço pro Rubens, tá indo pra Porto Grande, tá na estrada. Tá com a sua Starlink ligado com a gente. Valeu, Rubens, um abraço. Vamos lá. O dia do Colares pra gente fechar essa primeira parte do Esquenta. 9:31.

0: Fenda.9, mixagem do DJ Adolfo Colares, fechando mais uma pista, mais uma cena, hein? Ah, aquele nível de doutrinação máxima, hein? Carinha, vem, diz que não saiu, né, André?
1: Rapaz, sei não, hein?
0: Nós estamos aqui há quantos anos, André?
1: Há 15 anos.
2: É. Eu copiando o pendrive aqui, cara.
0: Rapaz, quer dar papo de mingué pra gente, mano. Aqui, rapaz, quer dar
1: enquanto
0: papo de mingué.
1: Comigo,
0: pois é, né, velho?
2: Ainda foram bater tambor lá na frente de
0: mas
2: casa.
0: Olha, mas olha, nem um DJ assume, né, cara?
1: Nenhum, cara, incrível.
0: É, isso aí.
2: A última vez que eu toquei foi aqui.
0: Foi mesmo? No início do mês de agosto?
2: Foi.
0: Tá bom,
2: Ando. A última vez que eu toquei foi aqui.
0: Tudo bem, então. Vou acreditar em você, cara. Vou acreditar. Mas nenhum DJ assume que ensaia, né, velho?
1: Ele fechou aí, né, a primeira parte com sonsaço, hein? Para, comes, some coming.
2: Isso aí.
0: Bom, legal, hein?
1: Coisa assim. Dimpos
0: Clube, esse aí lembra, né, galera, né?
1: É da Dimpos Clube, cara.
0: Um monte de gente que mandou mensagem, Dimpos, galera, você lembrei da Dimpos, da Dimpos. A Valéria, o Reginaldo, o Francisco, Dimpos Clube, essa aí lembrei, dancei muito lá, ó, o Francisco também, pô, bacana.
2: Olha, eu fui convidado pra uma festa aí que vai ter os tempos da Dimpos, lá na casa do meu amigo DJ André Galego.
0: É mesmo, hein?
2: Tá escutando a gente aí, toca demais o homem.
0: Pô, bacana, bom demais, já vai ensaiando aí, Andolfo. Olha, a Lília Regina tá na área. Fala, Lília! Tudo bem, querida? Tudo de bom pra você, obrigado pela moral aí, curtindo a gente. O Francinal também tá ligado com a gente. O Rubens Nelson também tá por aqui. Valeu, Rubens. Um abraço.

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1: 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Tô de novo, rapaziada, 10 e 3 aqui nos 90.9, sabadão, hein?
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0: Jazz, que os grandes jazz produtores estão fazendo por aí. DJ Demero foi lá capitalizar e trouxe pra gente aqui dentro do programa Esquenta. 10h26 pra você que tá na sintonia da 90.9. Obrigadaço pela moral de todo mundo. 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Tá ouvindo, meu amigo Josivan? Você conhece o Josivan lá da Chama Casa e Construção, Adolfo? Você conhece?
1: Aí tu brincou, né? Josivan, parceiraço lá, pô.
0: Ele arruma desconto? João. Ele arruma desconto?
1: Não, é ruim pra ele dar desconto.
0: Rapaz, o Josivan é um cara péssimo, bicho. Não, tem que falar com o João, né?
1: Tem que falar com o João, né? E aí, nada.
0: Aí é péssimo,
1: ele sempre,
0: hein?
1: Escuta a gente aqui,
0: ele
1: né,
0: tá aqui, pô, ouvindo a gente, pô.
1: Abraço aí, Josivan.
0: E aí, Josivan. Tava de férias, né, bicho? Você podia ele tava aí, o Josivan. Tava pro Ceará, né? Ah, diz que me ama, ó. Pô, papo de Undaiá, uma hora dessa, ô Josivan.
1: Aí não dá.
0: Aí não dá.
1: Eu te entrega, Josivan.
0: Ô, Josivan, tu é louco, olha, ele tá xingando a gente, dois safados. Ó, pra Josivan, obrigado. Fala, DJ Rodrigo Lima. DJ da Chama Casa de Construção também tá ligado aqui com a gente. Grande Rodrigo Lima, um grande abraço. Bruno Júnior também tá ligado aqui com a gente. Manda abraço pro JB. Fala, JB. Um abraço pra você, querido. Tem uma galera aqui. Charles Araújo tá ouvindo a gente, hein? Charles Araújo.
1: Ah, um abraço aí pro Charles aí lá do Novo Mundo também. Lá.
0: Opa, tá secando, hein?
1: Ele tá com ciúme que o pessoal tá falando aí aí no chat aí da
0: é mesmo,
1: da live.
0: Tem ciúme ele.
1: Tá uma ciumeira aqui no grupo do Novo Mundo.
0: Ele tá acompanhando, hein? DJ Adolfo Colares, tudo de bom. Tá jogando com a sua torcida. Paulo Vaz Costa Júnior. Manda um alô, Netinho, pra galera da Argos. Ah, isso é empresa forte. Você conhece a galera da Argos lá? Você sabe quem manda lá na Argos Segurança e Monitoramento, Adolfo?
1: Ali.
0: Galera pesada,
1: ali é pesada ali.
0: É, rapaz. O Marcelo, ali, Albert, o Carlos, né?
1: Isso aí. Galera Marcelo, tem... Carlos e Albert.
0: Só figuraça, né? Olha, a galera tá ouvindo lá. O Paulo, o Rogério, o Rômulo Cunha, nosso DJ Rômulo Cunha. O Aristeides. Isso, Aristeide e Danone. Acho que é isso, galera toda aí. Os monitores, né? Galera,
1: sim,
0: do monitoramento.
1: Sim.
0: Abraço. Lá no seu condomínio é Argos?
1: É a Argos.
0: Lá já é a entrada com a cara ali na digital?
1: Eles vão começar a entrar agora lá na portaria agora.
0: Com digital?
1: Eles estavam só no monitoramento das câmeras. E agora eles vão entrar na portaria lá com tudo.
0: É bom ter amigos ricos, né?
1: Não, E aí, quando é que a gente vai ser convidado para aquela festa? Mano, eu tô doido pra ter um copo daquele.
0: Ah, como é que é? É os amigos do Albert?
1: Os amigos ricos
0: do Albert. Nós não somos, né?
1: Não tem como, dá, não dá. O contra-cheque dá, não chega lá, né, tio?
0: Ah, boa.
1: Felizmente.
0: Lembrou bem, hein? Sabe quem tava ouvindo a gente mais cedo? Acho que agora ele não tá ouvindo mais. Coração Gigante.
1: Ele sempre marca presença, né? Todo sábado aqui no Esquenta.
0: Mas acho que agora ele não tá mais, não. Ele deve estar metendo uma boia, mano.
1: Ah, ali come, não, ali mesmo. Deve estar no Bosburgo.
0: Ah, rapaz, ele come muito. Ali... Bicho, é louco, bicho. Eu quero pagar o time de futebol, mas não quero pagar um jantar pro Arnô.
1: E ele bate o ponto lá direto.
0: Vamos lá, põe contra logo, eu volto já!
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4: 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De volta, galera do meio, agora 10h33 na 90.9.
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4: DJ convidado, DJ Adolfo Colares, vai abrir por aqui mais uma pista na segunda parte do programa Esquenta, só com as novidades, versões exclusivas. Me conta, essa aí que você vai abrir, qual é? Me conta.
8: Oasis, bora pra cima.
4: É uma versão mais atualizada, né?
8: I don't believe.
4: Porra, velho, aí tu vai dar aula agora, hein? Ó, ele tá ligado, ele não ouviu a gente falando mal dele, graças ao bom Deus, hein?
8: Mas eu não acertei, né, Tinho? Onde ele tava?
4: No Bosburg, né?
8: É, eu acertei.
4: Aí rima, meu patrão. Quero sugerir.

0: Ai, meu Deus, a música é boa. Rapaz, André.
1: Eu.
0: O homem veio armado até os dentes, velho.
2: Bastante munição
0: tá
2: aí.
0: Tá com arsenal armado, velho. O homem se preparou, fala.
1: Essa é aquela pasta que eu te mandei.
0: Que eu não consegui.
1: Tu não conseguiu baixar.
0: Não.
1: E é a primeira vez que eu toco ela.
0: Olha aí, cara.
1: Primeira vez.
0: Rapaz,
1: aí,
0: o homem
1: ao
0: tá,
1: vivo.
0: Tá no nível assim de doutrinação que é espetacular. Olha, tu sabe que o Arnold ficou chateado, né?
1: Pô,
0: ele veio, bateu aqui, veio aqui,
1: tomou satisfação.
0: Foi, bicho.
1: Porque tu falou que ele foi no Bob Burger.
0: Eu não, quem remar. Falou foi tu, pô.
1: Mas
0: foi tu que falou.
1: Eu acertei.
0: Pior que tu acertou, ele foi lá meter essa boia. Tava ele, a sua digníssima Juliana, mandar um abração pra Juliana. Tava lá, enfim, meteram ele. Ela me falou que foi hambúrguer, foi costela de porco, mais uma outra coisa, teve a sobremesa.
1: É, um hot dog é a sobremesa aqui.
0: Um hot dog. Não, teve o doce também que ele me falou.
1: Ah, é?
0: Foi.
1: É aquele profiteroles.
0: É, rapaz. Três coisas, viu que foi três coisas, né, bicho? Costela, hambúrguer, doce
1: e
0: mais hot. Pelo amor de Deus. É isso. Bom, ele veio aqui. Tirar satisfação.
1: Veio tomar satisfação.
0: Ei, Arnold, um abraço, bicho. Um abraço, minha amiga Juliana. Um abraço também, pô. Ó, obrigado pela moral de todo mundo. Tô aqui no Ceará te ouvindo. Quem é que tá no Ceará me ouvindo, hein? É Avenida Ceará ou Estado do Ceará? Fortaleza, hein? Será? É, Abrão Dantas. Valeu, Abrão, aí no Ceariba, Fortaleza. Obrigado pela moral aí, querido. Obrigado pela audiência, curtindo aqui o programa Esquenta
1: Fortaleza.
0: No sabadão aqui, cara, muita gente aqui na nossa live. Obrigado, galera da live aqui, curtindo também o programa Esquenta. Valeu de montão. Ó, tô com um recadinho aqui do meu amigo DJ Strong, que tá do outro lado da linha, pra falar um pouquinho do aniversário dele. 32 anos de festa. Fala, meu DJ, e aí, queridão?
3: Fala, meu amigo Netinho, boa noite. Olha, tô escutando o Esquenta, meu irmão, só musicão. Só musicão, tô no intervalo aqui. Acabei de sair de uma festa, já tô me dirigindo pra próxima. E olha, Netinho, quero trazer uma grande novidade. Já são 30

0: 32 anos de festa, já são 32 anos onde que contamos a história da música em uma única noite, fazendo essa grande viagem, passeando ali pela década de 90, voltando um pouquinho aos anos 80, chegando até anos 2000. Netinho, são 32 anos de festa do DJ Strong, confirmadíssimo num sábado, dia 7 de novembro, no Detroit. Nossa mídia começando bem cedo para a gente divulgar mesmo e fazer uma grande noite nesse dia 7 de novembro. São 32 anos, né, Tini? O ano passado foi sold out, camarotes, mesas, ingressos individuais, tudo esgotado, e foi uma festa memorável. E com certeza esse ano vai ser muito boa, com certeza vai ser sold out novamente, e ó, muitas novidades vão estar acontecendo na noite. Começando pelo palco, palco 360 no Detroit, pra gente fazer essa grande festa, que são os 32 anos de festa do DJ Strong. Netinho, tô contigo, meu irmão, e muita coisa boa a gente vai estar trazendo aqui, informando pros seus ouvintes. Parabéns pelo programa e vamos pra cima!
1: Valeu, DJ Strong! Rapaz, palco 360, hein? Tem muitas novidades mesmo pra essa baladona que vai ser os 32 anos de festa do DJ Strong em novembro, hein, cara? Em novembro. Rapaziada, super apoio cultural, volta... Adolfo, tem mais coisas nesse pendrive? Tem pra gente tocar? Tem uma?
2: Tem
1: muita
2: sim,
1: coisa bacana.
2: Tem muita coisa bacana mesmo. Que nem sei que tem, e eu vou escutar na hora.
1: Tu tá escutando, né, André? É, André?
3: Claro, claro.
1: Rapaz, custa o cara dizer que ensaiou, né, bicho?
3: Não é feio não, cara.
1: É, cara, custa eu ver.
2: Copiar o pendrive aqui na hora.
1: Boa, cara, custa o cara dizer que ensaiou, mano.
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3: Salve, galera, agora 11:07 aqui na Sun Jar FM 90.9.
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3: DJ André Melo, e aí, meu querido? Vamos lá para mais uma hora aqui no Esquenta?
6: Vamos lá de Illusionizing.
3: Opa.
6: Celebration.
3: Opa, essa é boa, hein? Essa é boa. Essa ficou legal demais. Ficou bem agressiva, bem para cima, bem programa dançante. Aproveitar e mandar um grande abraço aqui. Meu amigo Harrison, motorista para o aplicativo lá de Santana. Ele tá por Macapá, tá rodando aqui, daí lá, de lá do carro. Harrison, um grande abraço pra você, obrigado pela moral, obrigado pela audiência aqui na programação do Esquenta. O Aloysio também tá ligado aqui com a gente, grande Aloysio, um grande abraço. O Luiz Roberto também tá ligado aqui com a gente na programação do Esquenta. Pra você que tá acompanhando a gente pela live, muito obrigado pela sua audiência sempre. Até uma da manhã estamos por aqui, tá bom? Tanto pra você que tá acompanhando a gente pelo aplicativo, pelo site e também pelo facebook.com/ programa Esquenta Oficial. Você olhou pra mim e quer falar alguma coisa?
7: Eu?
3: Sim, nada. Eu só
7: tô,
3: o meu mesmo.
7: Eu tô quieto aqui, tá quieto, vendo, né? Agora esse show que o André vai dar aqui agora.
3: Boa. Aí, André. Ó, André, vamos lá. Bora curtir então, esse é o Esquenta. A energia da sua balada.

0: comigo, DJ André Melo, foi quem fechou por aqui mais uma pista e mais uma cena demais, hein? O programa tá demais, galera. Valeu de montão sua interação, sua participação com a gente aí no 991-22-6978. Galera participando a milhão aqui com a gente, hein? Valeu, galerinha! Grande abraço aqui pro Rubens Nelson, que tá ligado com a gente. Mandar um abraço aqui, mandar um alô aqui pro Gilson, George, Tigrão e Ademir em Santana. Valeu, galera! Valeu, valeu, galera de Santana! Valeu, Gilson! George, alguma coisa assim. Tigrão e o Ademir. Galera, tô de Santana, um grande abraço pra vocês todos aí. Obrigado pela audiência, hein? Ednei, Jesus Nazaré. Fala, Ednei, tudo bem, cara? Um abraço pra tu, cara. Obrigado pela moral de sempre aí, curtindo a gente. Não perde um sabadão aqui, o Esquenta. Ednei, lá do Jesus de Nazaré. E aí, André Melo?
1: E aí, pai? Manda boa, manda braba.
0: O homem tá no quartel pra quê?
1: Pra guerra, papai.
0: Pra guerra, né? Então bora botar o homem pra guerra, bicho. Bora botar ele pra estrear esse pendrive dele aí.
1: É, rapaz.
0: É isso aí,
1: coisa ó. Fina.
0: Coisa boa, coisa gringa, né?
1: Isso, coisa gringa.
0: Maravilhosa. 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Você levou quem no circo, André? O
1: Paulinho.
0: Paulinho aqui é?
1: Meu afilhado, sobrinho.
0: Meu afilhado, é. Beleza, boa, boa,
1: galera. Sem spoiler, mas o circo é legal, bem divertido, principalmente na hora dos palhaços lá.
0: É. Que é muito engraçado. Galera, paga amigo.
1: Paga,
0: opa, cara. Tá bom, não fala muito.
1: Sem spoiler.
0: Vamos rapidinho no apoio contra o volto já.
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3: De volta, galera, no bem agora, 11:32. Boa noite pra você que tá ligado a melhor.
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0: especial e DJ me conta, vai! Vamos começar com o que essa pista, queridão?
1: Cara, a gente vai começar aí com Move Your Body.
0: Boa! Mais um remix!
1: Mais um remix aí pra
0: bora
1: galera.
0: Bora curtir, galera.

0: bicho. Até os dentes. Demais, hein, cara? Sua versão aqui. Top, hein, bicho? Boa. Um tera.
1: Só pra quem gosta.
0: Só pra quem curte, né?
1: É, só pra quem curte.
0: Muito bem, isso porque não saiu nada, mas tudo bem.
1: Ó, oh, tu não viu que eu dei umas erradas aqui? Eu nunca tinha tocado música aqui. Que eu... Negócio aqui que é diferente a batida dessas músicas aqui.
0: Nem percebi, ele errou, André? Nem percebi, bicho.
2: Ah,
0: você errou, não percebi.
2: Foi muito bem ensaiado, que nem o erro que ele fez aí.
0: Até o erro também foi bem feito, né?
1: Ralado. Bicho. Bom que eu já tô ensaiando pra festa do André, pô, que eu fui convidado.
0: Vai? Ele não me convidou, olha.
1: Olha, André, manda aí pro Netinho o convite, que ele tá aguardando aqui lá, olha.
0: Qual o André?
1: O André Galego.
0: Ah, sim, pô. Eu pensei que era o André o André Melo. Não, nem tem mano, tem mano de festa, pô. Entendi outro André. Muito bem. Ó, galera, seguinte, hein? Vambora, daqui a pouquinho tem mais. Tem mais Adolfo Colares pra fechar o programa. Na sequência aqui do Apoio Cultural, tem ele de André Melo. Até uma da manhã, você curte o programa mais dançante do Brasil. Rápido Apoio Cultural, eu volto já pra última hora já do programa, já na madrugada de domingo, hein?
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2: Clama, galera! Meia-noite e três, madrugada de domingo, 6 de setembro, hein?
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2: DJ André Melo, madrugada de domingo, o que você preparou pra essa reta final de Esquenta, querido?
5: Vamos um pouco de remake aí, cara.
2: Bora.
5: O tal F5, né, cara?
2: É, as versões mais atualizadas pra essa galera mais novinha, do peito raspado, da barriga trincada e da canela o quê, DJ? E da canela o quê?
5: Fina.

0: Você tá malhando, tá?
1: Eu não tô malhando nada, tô não. Malhando só levantamento de corpo.
0: Tá bom, então. Bora curtir, meu amigo Luiz Lopes, o lendário tá ouvindo a gente,
2: lenda.
0: Velho.
2: Linda.
0: Ei, Luiz, prepara pra...

0: 8, madrugada de domingo, 6 de setembro. Segunda-feira, feriadão, né, velho? Final de semana, então, prolongado, cara. Demais, hein? André, vai viajar pra algum lugar ou não?
1: Maionese.
0: Viajar na maionese, né? Só, não, né?
2: Descansar, cara.
0: Descansar. Tá parecendo um monte de vaca, igual o teu ex-cunhado.
2: Não,
0: bicho.
2: Não, que é isso.
0: Teu ex-cunhado? Não, ex-cunhado? Não. Ele foi teu ex-cunhado?
2: Foi ex-cunhado.
0: Luiz Lopes?
2: Hoje em dia é meu primeiro amigo, né?
0: Teu amigo, né? É. Mão de vaca pra caramba, bicho. Só acho que a gente gosta dele, né?
2: É.
0: Você conhece o Luiz Lopes, hein, Adolfo?
2: A lenda.
3: A lenda?
0: A lenda.
3: Pelo amor de Deus, Luiz Lopes, quem não conhecer, nunca tocou na vida.
0: É isso aí, não conhece nada de música também,
3: nada,
0: né?
3: Nada
0: não
3: de
0: sabe
3: música.
0: Nem por que é DJ, né?
3: Não é verdade?
0: Porra, é isso aí, velho.
3: Luiz Lopes gravava CD pra mim, mixado, pô.
0: Mas tu levava ralho?
3: Não.
0: Nunca levou ralho?
3: Eu levei ralho quando eu comecei a tocar.
2: Sorte de poucos.
3: Aqui, né?
0: É. Rapaz, eu sou proibido. Sabia que eu sou proibido na justiça de falar sobre isso?
3: É mesmo,
0: cara. Ele me proibiu na justiça, pô. Não posso comentar nada. Eu gravava muito lá no Luiz Lopes. Deixava
2: não
0: toda a minha mesada.
2: Isso, verdade.
0: Deixava toda a minha mesada lá. Além de eu trazer lá os CDs, eu trazia os ralhos. Mas tá bom.
2: Eu que era cunhado dele me cobrava.
0: Ó. Não, não tô dizendo que eu não pagava. Eu pagava,
2: sim,
0: pô.
2: Sim, sim, sim.
0: O problema todo era o ralho que eu levava. Você levou, não levou mesmo não, Adolfo? Nem um ralho lá não, bicho?
3: Já levei já, tocando já.
0: Não, mas lá no estúdio não.
3: Não, lá no estúdio não.
2: Gravando com ele lá
3: no
2: não.
3: Estúdio,
2: sorte,
3: lá,
2: sorte.
3: Não.
0: Sorte sua, hein? Seja bem-vindo ao clube de nunca ter levado
2: privilégio
0: ralho.
2: Privilégio de poucos.
0: Privilégio de poucos. Eu deixava toda a minha grana lá com esse sacana. Ó, meia-noite 29, hein?
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0: DJ convidado, a Topo Colares, bora.
3: Renetinho, fale. Vou pedir licença pra essa última pista.
0: Ah.
3: A gente relembrar as balas que não se fazem mais música como essa aqui.
2: Verdade.
0: Falou tudo.
2: Vou aproveitar o gancho aqui e mandar um alô especial aí pro meu sobrinho. É filho da minha sobrinha, né? A Sabrina, o Arthur Henrique, que tá na escuta do programa, cara.
0: Seu sobrinho.
2: É, neto do Luiz.
0: Sim, neto do Lopes.
2: Isso.
0: Ó, bacana. Um abraço, Sabrina. Tá na escuta?
2: Tá, ela e o Arthur Henrique.
0: Ó, você sabe o que é o nome da Sabrina, né? Sabrina,
2: claro.
0: Né?
2: Claro.
0: Então pronto. Outro dia te conto essa história.
2: Beleza.
0: A Sabrina deve saber, né?
2: Claro que sabe.

0: hoje é do Solares, nosso convidado dessa noite de sábado aqui na programação do nosso Esquenta Energia da Sua Balada. Caramba, que viagem, André, essa última pista, cara.
1: Foi, Jorge.
0: Caramba, eu viajei por várias boates assim, cara.
1: Foi, bicho.
0: Ó, bom demais, hein?
2: Pancada.
1: Eu viajei pra Belém, nessa época eu morava lá.
0: Também morava, né? Ó, bacana. Adolfo, cara, é sempre prazer ter ele aqui no nosso programa.
2: Satisfação toda minha, Netinho, ainda mais por fechar aí a última pista.
0: Ó, você veio pra cá pra tocar.
1: Pois é.
2: Né, André?
0: Veio pra cá pra tocar. Missão
1: dada tem que cumprir.
0: Tem que se virar, bicho. Mostrar pra galera que tava...
2: bem cumprido aí, ó.
0: Ó, mostrar pra galera que tava te secando que não deu hoje certo, né?
2: Hoje não queimou nada, graças a Deus. Tá tudo bacana ali. Amém. Tudo 100%.
0: Sim, você ia falar o quê?
2: Cara, essa pista aí... marcou aí muitas gerações aí da galera aí, deu pra dar uma relembrada aí.
0: Totalmente, velho.
2: Né, do passado. Essa última música é uma música muito top, cara. Gosto muito dela e fechei aí uma música top aí.
0: Que aquela história, né? As músicas atuais não viram muito tempo, né?
2: Pois é, e é, por exemplo, essa música aí é uma música que é bem construída. Tu não tem mais, né? Não consegue,
0: completo,
2: né? Tu não tem hoje. Até pra trocar é difícil, cara. Tu pega um remake dessa música pra tocar, então é complicado.
0: É verdade. Bom, valeu, Adolfo. Obrigado.
2: Obrigadão, Netinho.
0: Tamo junto. André.
1: Tamo junto, pai.
0: Até sábado que vem. Valeu, queridaço.
2: Valeu, André.
0: Melina Regina, beijão, abração. Tá curtindo aqui o Esquenta, finalzinho já do horário. Madrugando com a gente. Valeu, minha amiga Lília Regina.

0: Gina. Meu amigo Rubens César tá ligado também com a gente. Deixa eu mandar uma alôzinha aqui que eu esqueci, só pra eu não finalizar o programa aqui de boa. Meu amigo Cícero, fala Cícero! Tudo bem, cara? Abraço pra você, meu querido. Obrigado pela moral de sempre aqui. Luiz Lopes tá na noite.
1: Isso aí, trabalhando.
0: Tá na Gandaia.
1: Na Gandaia?
0: Tá na Gandaia, Luiz Lopes.
1: Vale Night?
0: Vale Night, cara.
1: Mentira.
0: Tá na pista!
1: Só pra lembrar que hoje tem Mengão, hein?
0: Que horas?
1: Não sei.
0: Vai torcer pra quem? Vai torcer pra quem?
2: Só sei
0: hoje?
2: Que vão cair com a Leoa Pirenta. Só quero uma taca nela de presente.
0: Quer, né? Uma tapa de leve, né, Adolfo?
2: É, uma tapinha de leve, assim, uns 3-0 lá dentro.
0: Tá bom. Daí, né? Beleza. Gente, um abraço. Obrigado, rapaziada. Tchau!
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0: 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E a hora certa. 1:03.
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esquenta do rolezinho naquele modelão. Aqui é Rodrigo Campos, dentro do seu radinho. É hora de rolê, é hora de farra, vamos embora. Ó, gente, eu vou tocar muita coisa legal, hein? Hoje vai ter Jord, vai ter Dua Lipa. Dua Lipa é linda, né? Fala comigo aí. É Dua Lipa, coisinha, pitelzinho.

0: Away com Hypton, né? David Guetta e Hypton com esse hit, essa mega paulada, já começa naquele modelo, né? Essa é só a primeira parte do nosso upgrade, a gente já chega com força. Daqui a pouco vai ter Medusa, Crazy, Mori, Iman Beck e muito mais.
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2: 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Diário FM e a hora certa, 1:28.
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0: 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E a hora certa.
1: 1:30.
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3: Estamos de volta, turma. Upgrade no seu radinho. É Rodrigo Campos que tá falando. Vamos nessa com Easy My Mind.

0: Swedish House Mafia, Wait So Long, tá demais, né? Estamos na meiuca do upgrade, já já tem Tiesto, tem Lil Nas X, vai ter Cat Dealers e muito mais.
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3: Diário FM, e a hora certa. 1:56.

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0: Kings. 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
2: 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E a hora certa. 2:24.
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0: De volta, Upgrade. Aqui é Rodrigo Campos que tá falando dentro do seu radinho. Esquenta da balada tá on. Online roteando. Bora, turma. Agora tem a gira.

Pipa One Kiss, teve Shoes, Sanduíche House Mafia, tô brincando, Sanduíche House Mafia, né? Love Tonight com One, um mashup bem legal, teve Rain Radio, Cat Dealers, Ice, já na saideira vai ter

0: Boss, Somebody to Love, aqui no nosso upgrade. The Fish House, teve Menina, Tiesto, Black Eyed Peas, Pump It. Fechou o nosso upgrade, valeu demais, Juízo. Estamos em final de semana de feriado prolongado, né? Segunda-feira é feriadinho, diguidinho, ô, coisa boa. Eu sou Rodrigo Campos, tô indo nessa. Semana que vem eu volto com mais upgrade. Beijo, gente!
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3: 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E a hora certa.
4: 2:50.
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2: Opa! E aí, gente, cheguei. Aqui é Rodrigo Campos. Já tô dentro do seu radinho com o nosso Time Machine. Vamos nessa? Bora viajar? Olha só, vou te levar pra 2001. Kylie Minogue lançou Can't Get You Out of My Head, que foi o single principal do seu oitavo álbum de estúdio Fever, alcançando o primeiro lugar em mais de 40 países e dominou as rádios no Brasil inteirinho. Não é fraca não, hein? Simbora. Na, na, na. É a música da Kylie Minogue chegando no seu radinho. Tá no ar o Time Machine.

0: Esse é o Time Machine viajando em 1991 agora, hein? Paralamas do sucesso. Olha, você lembra de Track Track, que foi um dos grandes singles do álbum Os Grãos, uma versão em português escrita por Herbert Viana para a canção Track Track do argentino Fito Páez. Ó, a saga, eu tô cego. Vou te falar, meu filho, tá louco? A SEGA lançava o histórico jogo Sonic pro console Mega Drive, apresentando o famoso ouriço azul pra todos nós, hein? Você tá no Time Machine.
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é o nosso Time Machine, gente. Em 2007, Rihanna e Jay-Z lançaram Umbrella. Essa música é demais, né? Foi o single principal do álbum Good Girl Gone Bad, um dos maiores sucessos da década ao ficar 10 semanas consecutivas no topo da Billboard Hot 100. Simbora, Time Machine!

Esse é o nosso Time Machine. Que viagem, hein? Estamos em 2000 agora. Cidade Negra lançou Johnny Be Good, que foi gravada pro álbum ao vivo da banda. Uma releitura, né, em português, do clássico do Chuck Berry. Johnny Be Good, aqui no Time Machine.

0: Machine, a viagem tá rolando, tá demais, tá da hora, tô na meiuca da viagem, hein? Segura aí que eu já volto.
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1: 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E a hora certa. 3:17. 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
6: 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E a hora certa, 3:19.
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8: Simbora. Oi, oi, oi, Brasil. Aqui é Rodrigo Campos, dentro do seu radinho. Eita. Simbora pra 1983. 43 anos atrás, Who Lives in the News lançaram Heart and Soul, que foi o single de estreia do álbum Sports. Além de render uma indicação ao Grammy naquele ano. Bombou demais. Sabe o que mais aconteceu naquele ano? A Microsoft lançava pela primeira vez o editor de textos, o Word, que até hoje é usado no mundo todo, né? Simbora, Who Lives in the News?

0: Quem ama videogame fez a festa com o lançamento do Nintendo naquela época. Um marco na infância de milhões de pessoas. Os que tinham mais grana, né? Porque o Nintendo era caro pra dedéu. Eu mesmo tinha o Master System.
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Dolls, que inclusive estarão em turnê pelo Brasil em outubro, hein? Elas lançaram Barons, que foi o single de destaque do álbum de estreia chamado PCD e também dá nome à turnê. Gente, bora matar a saudade? Nicole Scherzinger, coisinha linda de papai. Esse é o Time Machine.

0: Nosso Time Machine viajando demais, agora em 1977. Bora de anos 70? Santa Esmeralda lançou Don't Let Me Be Misunderstood, uma releitura do estilo flamenco, super diferentão, que conquistou as rádios do Brasil e do mundo. Bora curtir!
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0: nosso Time Machine. A gente ativa a nostalgia, né? Valeu, turma. Sou Rodrigo Campos. Tô indo nessa semana que vem. Eu te espero com mais Time Machine. Fechou? Você gostou? Eu amei. Semana que vem é nóis. Beijo!
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3: 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E a hora certa.
4: 3:42.
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2: 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E a hora certa.
6: 3:44.
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Vamos sem preguiça, porque amanhã é feriado, dia 7, segunda-feira é feriado, hoje é dia 6. Aproveitem, meu filho. Final de semana tá prolongado, né? Aqui é Rodrigo Campos dentro do seu radinho. Bora lá, hoje vai ter Maroon 5 e Lisa.

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1: 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E a hora certa.
2: 4:08.
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0: 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E a hora certa. 4:25. 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

0: 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E a hora certa.
1: 5h42.
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E a hora certa. 8:06. 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

Samba de Carlos Peru e Nonato Soledade. Jota Ney, cadê você, hein? Eu estou na Diário 90.9, a mais popular emissora FM do estado, líder absoluta em audiência, hein? A Diário é quem pilota os eventos de setembro e a eleição 2026, hein? Num país que, lamentavelmente, a sua última corte de justiça está

0: lamentar profundamente uma situação, é que vai terminar em pizza, não vai acontecer absolutamente nada, hein? Fosse eu e o Joca metido nessa situação, a gente já estava preso faz tempo, hein?
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0: Não quero generalizar. A justiça, o Tribunal de Justiça do Amapá tem reconhecimento da sociedade amapaense, até reconhecimento do Brasil. Já ganhou vários prêmios pela sua eficiência e sua competência. Mas a última instância lá no país está maculada, está fedida, está horrorosa e não vai dar absolutamente em nada. O país não tem culpa disso, culpa de seus homens, e não vou generalizar também. O país vive um momento de eleição, um tempo de reflexão na vida pública de todos nós brasileiros. É hora de você refletir sobre o seu voto. Tem muita gente boa nesse pleito, Brasil afora, o Amapá no meio, mas tem gente que não vale absolutamente nada. Está nesse pleito pelo fundo partidário, que é uma coisa nojenta na política brasileira, esse fundo partidário. Gente que está tantos anos na Câmara Federal, por exemplo, nos cargos públicos eletivos, e que não fizeram absolutamente nada pelo seu estado, pela sua gente, pelo seu povo, estão aí com a cara mais deslavada pedindo voto de novo. Cara cínica, sem vergonha. O cara não trabalha, não faz nada absurdo. Vem pra cá, compra voto. Todo mundo sabe quem compra, os candidatos que compram o voto aqui em Macapá. Estão todos eles aí. As leis aprovam esse fundo partidário.

0: Não vou generalizar de novo, tem muito candidato que aplica corretamente isso aí na sua campanha. Mas a maioria usa o dinheiro público, o nosso dinheiro, para comprar votos de eleitor bandido também. Porque tem eleitor bandido, canalha, que se vende. Se vende para vários candidatos. Ele se vende, vende a mulher dele, vende a família dele. Tudo tem isso aqui em Macapá, Brasil afora. Essa aqui é a grande verdade.
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0: 8 horas mais 9 minutos em Macapá, esse é o meu samba iá. Todo brasileiro está contrariado, está revoltado com essa situação, com essa podridão da última corte da justiça brasileira. Lamentar profundamente.
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0: O Fachin já chamou os dois, puxou a orelha deles e vai ficar por isso, vai botar um pano quente em cima disso, vai jogar um tapete por cima dessa podridão.
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0: Na abertura do programa aí, logo depois do nosso samba iá aí. Obrigado a Valneide, a ela um grande abraço. Grande Serrana, hein? Um grande abraço e bom dia. Ela contou a minha história e a inteligência artificial fez o meu samba esse aí, ó, vai.

Cadê o Pelés, meu repórter da Orla? Liga pro programa e dá uma sugestão aqui. Esse fundo partidário nojento, fedido, é você pega o dinheiro do cara, do candidato, e não vota nele. Porque você sabe que esse dinheiro é, não é legal. Pega o dinheiro, mas não vota nele. 8:12, obrigado, Tadeu Pelais, hein? O repórter da Orla Turística de Macapá. Já, já, a Orla vai ficar um zezeu, um inferno, precisa ter polícia militar, polícia civil, guarda civil municipal, Detran, Setemac, dirigindo o trânsito ali. Do lugar bonito ao complexo de lazer Margem do Serrano, vai ficar um inferno. Olha, bandeirada pode, carreata pode, adesivaço pode, mas interditar a via não pode. É crime, é proibido, hein? Na abertura do roteiro musical, hein? Destaque pra música regional. Foi samba enredo, eu vou tocar a nova versão, hein? Antes de morrer, Ivo Canucci, que cantou o samba em 1997 pra Embaixada de Samba Cidade de Macapá. Samba de autoria, vou separar o fato de ser meu irmão, João Silva. A letra é dele, com arranjo do Ivo Canucci. Samba enredo, considerado um dos mais bonitos, ou mais bonito samba enredo do carnaval mapaense de todos os tempos, hein? Da Embaixada do Carnaval de R. Peixe, de 1997, hein? Numa nova roupagem, numa nova leitura, para abrir o programa, Ivo Canucci no Sua Excelência, um domingo. É a valorização do samba mapaense. Aplausos aí, Joca, hein? Vai lá, garoto. Salve setembro! Amanhã é o Dia da Pátria Brasileira.

que saiu da cabeça privilegiada, jornalista, compositor, cronista, João Silva, que escreve sobre as coisas da nossa cidade. Sua gente, seu povo, seu costume, sua tradição, sua história.

0: 87, desfile na Avenida Fabien do Carnaval Mapaense.
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0: 8 e 18 em Macapá, hein? Manhãs de setembro, como agora, linda e maravilhosa, hein? Sabe quem? Vanusa no Sul Excelência, domingo, hein? Andar pro João Ponte Távora em Brasília, pra Irá em Brasília, na capital federal, hein? Amanhã é dia do desfile da pátria na capital federal, hein? Vai ter desfiles cívicos aqui em Macapá também, hein? 8 e 18. Vanusa. Tá linda essa manhã de setembro em Macapá. Na Diário 90.9.
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0: Setembro, um mês de celebrar, hein?

Taca pra esses fora daqui, hein? Morando em outras plagas. Tem uma linda manhã de setembro na cidade do meio do mundo, hein? Cidade joia.

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Brasil, em que pese a podridão no Supremo, uma linda manhã de setembro, hein? Pelo menos por aqui. É, todo mundo agora, hein? Salve os aniversariantes de hoje, de setembro. Meu neto Luiz Gabriel é do dia 13. Dia da criação do Território Federal do Amapá. Tudo nas manhãs de setembro, hein? Não é saudosismo não, hein? Saudade da era Território Federal do Amapá. Tínhamos aqui o desfile da raça dia 5 de setembro, o desfile da pátria 7 de setembro, 13 de setembro, dia da criação do território, e 16 em Fazendinha, no encerramento da exposição de animais e produtos econômicos, como era chamada na época, hoje Expofeira. É o seguinte, Joca, hein? Para esse Brasil verde e amarelo, maculado pela roubalheira, pela corrupção, pela violência, lamentar profundamente. Muita gente, um tempo, pregou para que o hino brasileiro fosse Aquarela do Brasil. Uma das melhores interpretações desse samba brasileiro é do tremendão Erasmo Carlos, aqui no Sul Celeste. Tem tudo a ver com esse setembro aí, hein? Vai. Só toca o samba bonito aqui no programa.

para minha colega, minhas colegas radialistas, Cristina Mobono e Ednete Moraes, que estão sem fazer rádio. Não se sabe que fim levou a São José FM 100.5.

é esse? E o Dinho Ouro Preto mandou pro Daniel Vorcaro e pro Supremo, pra Corte Suprema do Brasil. Tá aí pra colocar no BG um pouquinho, hein? Que país é esse, hein? O nosso, nós acreditamos ainda.

0: Ari Barroso foi quem fez. Já já tem a Anitta aqui no programa, hein? Que país é esse, hein? Em um dos palcos do Rock Rio de sexta pra sábado, capital inicial, o Dinho, o roqueiro Dinho Ouro Preto, cantou Que País É Esse, mandou pra Corte Suprema da Justiça Brasileira e pro Daniel Forcar, hein? Que país é esse, hein? Você que ganha o seu salário miserável e trabalha todo dia e os caras lá em cima roubam milhões.
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0: Essa vai rodar até o final do programa, hein? Que país é esse?

0: É, tá aí, tudo aí, hein? 8:27 em Macapá, hein? Esse aí é o Dinho Ouro Preto, isso, o Capital Inicial. Banda brasiliense, honra e glória do rock brasileiro, hein? Todo mundo que estava no Rock Rio de sexta para sábado, foi a loucura o Capital Inicial quando o Dinho Ouro Preto cobrou do Vorcaro e da Suprema Corte, hein? Cantando Que País É Esse, hein? Vai 27 minutos em Macapá. Quem tá pedindo passagem é a Anitta aqui no Sul Excelência domingo, hein? Ela vai cantar Mandinga, hein? Vai, é agora. Bom dia pra você ligado aqui. Que país?
1: Vai.
0: É isso. Vai.
1: Vai.
0: Anitta.
1: Vai.
0: Mandinga.
1: Vai.

Gaga, música nova da Anitta, aqui no Sua Excelência. Ela vai cantar também lá pra trás, lá pro fim do programa. Olha, é o seguinte, segura aí, Joca. Olha, no município de Porto Grande está acontecendo o final, o evento Festival do Abacaxi. Hoje, domingo, está entrando pro quarto dia que não tem água lá. A CSA ficou de mandar carros, pipas para lá e não cumpriu com a sua palavra. Não sei se vai cumprir hoje. Um grande evento, já conhecido em todo o Brasil, o Festival do Abacaxi, lá no município de Porto Grande. E a população lá está sendo agredida com falta d'água. Vai entrar para o quarto dia. Quem me ligou de lá foi o médico sanitarista, meu amigo doutor Emmanuel Bentes. A ele um bom dia, um grande abraço. As pessoas têm que mergulhar no rio para poder tomar banho. Uma vergonha isso aí. Você disser lá fora, ninguém vai acreditar, que falta água em Macapá, quando o rio Amazonas, é a única capital da Amazônia, onde o rio Amazonas, um dos maiores rios do mundo, passa na nossa fuça, aí você abre a sua torneira, não tem água. O evento lá está maculado, o Festival do Abacaxi, pela falta d'água. A empresa é que atende pelo nome de CSA, aliás, na Ernestino Borges, onde ficam os escritórios da CSA, aqui acolá não tem água. Manda dizer os moradores, quem mora aí, enfim, está sempre informando a gente de que na própria empresa não tem água. Lamentar profundamente. Dizer que a informação que se tem é que a CSA ficou de mandar carros, pipas para lá e não mandou. Olha, o Festival do Abacaxi começou no dia 4 e encerra hoje, domingo, dia 6. Eu vou pro apoio, Joca. E já, já, a gente volta. Vai.

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0: Essa aí tá no roteiro, vai rolar por inteiro aqui no programa, hein? Esse aí é Beto Guedes, Sol de Primavera, hein? Programa Sua Excelência, domingo, líder absoluto no horário, hein? 53 anos no ar, hein? 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Bom dia para você ligado aqui no nosso programa, hein? O samba ou o pagode é de 1993. Foi sucesso com a banda Brasil, hein? Numa nova roupagem ao vivo aqui no Sua Excelência Domingo, Tiaguinho Poderosa, toca aí, joga, hein? Ao vivo. Ao vivo é melhor, hein? Você vai gostar, hein? Só toca o samba bonito aqui no programa. Toca aí, garoto.
1: Vamos relembrar!
0: É, vai. Você é linda, maravilhosa. Você é poderosa. Pra todas as mulheres poderosas do meio do mundo, hein?
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0: 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Ferrou!

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1: Que beleza.
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1: Que legal.
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1: Em homenagem a todas as mulheres poderosas.

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1: Agora todo mundo, vamos nessa, Joca, vai lá, hein? Original? É, Joca. Original com a Banda Brasil. Depois volta pro Tiaguinho. Pra matar saudades no Sua Excelência.

0: Aguinho aí pra gente seguir em frente, hein? Que legal, o Tiaguinho fez uma nova roupagem, hein? Ao vivo, ficou assim.
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0: É.
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0: Recebi fotos de que estão jogando no balneário de Fazendinha garrafas de vidro quebrada. Existe dezenas e dezenas de garrafas de vidro quebradas na orla de Macapá, hein? Cuidado! Quem avisa, amigo é.
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0: Programa Sua Excelência, domingo tá rolando essa música nessa pegada em homenagem a todas as mulheres poderosas do meio.

0: sambinha chonado, cantado pelo Tiaguinho. Eu vou pra Macapaense, Tatitei Luim. Sucesso caribenho dela pra gente dançar aqui no meio do mundo, hein? Uma noite contigo, Tatitei Luim no Sua Excelência. O domingo. Que beleza, hein?
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0: A mulher mais bonita do mundo é da República Dominicana, hein? Já já vou falar sobre isso. A República Dominicana já elegeu duas Misses Mundo. A primeira foi em 1982, hein?

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Boa noite contigo. 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Tem movimento no roteiro musical do Sua Excelência domingo, hein? Sem você, decididamente não dá, hein? Setembro sem você, é, não dá. Que samba é esse, hein? O nome do cara é Leco Oliveira, Leco com K, hein? Sem você, namorar em setembro não dá, hein? Sem você, sem namorar, na romântica pracinha Zé Guri, não dá, hein? O mundo gira, o tempo para o todo mundo. Esse programa é um sacode até as...

Esse é o Sua Excelência. Tem muita paixão nesse samba, hein? Vai. Desfile cívico militar de amanhã sem você. Manda dizer o governo do estado, não dá. A partir das 9 tem o Parque Residência, hein? Leve a família para fazer piquenique hoje lá a partir das 9. Oba! Todo mundo.

0: Que beleza.
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0: 8h55.
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0: É, a Juliane é a namorada do Leco Oliveira.
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0: Sem você, sem você não dá, hein? 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Sem você, Ecopostos, não dá. 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Ei, Leomário, um grande abraço, hein? Sem a sua audiência, Leomário, não dá.

Oba, que beleza. Que legal. 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Sem você, café grão de ouro, não dá.

você não dá o sambista Leco Oliveira, hein? Agora vou pro clube. O clube da esquina. Vou pras Alterosas, eu vou pras Minas Gerais, hein? Sabe quem? Uma suavidade essa música. Saudando o mês de setembro, hein? Que beleza, hein? Se prepare pra curtir, hein? Ah, que suavidade, hein? Ah, setembro. Quando setembro vier, ele já chegou. Meia dúzia de dias hoje, dele, setembro. Direto das Minas Gerais, hein? Da terra do Zema, que é um baita de um candidato à presidência da República.

direto das Alterosas, das Minas Gerais, de Belo Horizonte, do Clube da Esquina, hein? Beto Guedes, Sol de Primavera.

Logo depois do Sua Excelência, tem Sua Excelência Vivo Rádio com Luiz Melo. Programa foi tão bom ontem que tem repeteco hoje. 9 horas, hein, Joca, hein? É tempo de ir pro apoio cultural, hein? Só toca o

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de volta com esse samba lindo e maravilhoso, hein? É, acompanha esse programa faz tempo, hein? Que legal, hein? Olha, uma vergonha começou e tá terminando hoje o Festival do Abacaxi no município de Porto Grande sem água, hein? E a promessa da CCA de mandar para lá carros-pipas e não sei se cumpriu com isso. Até ontem não havia cumprido. Mandou me dizer o doutor Emmanuel Bentes, médico sanitarista que está lá no município de Porto Grande, hein? Olha, carreatas ontem cortaram ruas e avenidas de Macapá, deixando a cidade mais alegre, mas suja também, hein? 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São anunciantes que estão 50 anos aqui no Sua Excelência Domingo, hein? Zeca Pagodinho estava ontem na TV Globo, nos altas horas, hein? O compadre dele, Serginho Miriti, fez o novo pagode dele, do Zeca Pagodinho. Tem a cara dele. Vice-versa.

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Olha, ela é linda, maravilhosa. Pela segunda vez, Miss Mundo é da República Dominicana. O nome dela é Joerri Mola, que foi finalista contra a Espanha e a Malásia. É a primeira vez que a República Dominicana deu uma Miss Mundo foi em 1982. Sabe onde foi o concurso Miss Mundo desse ano? Foi no Vietnã, hein? E a mais bonita garota do mundo, a mulher mais bonita do mundo, pela segunda vez, é da República Dominicana, hein? 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

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Olha, saudades da Dani Lee, hein? Inesquecível Dani Lee. Numa nova roupagem, hein? Os cancioneiros do meio do mundo, Osmar Júnior, Amadeu Cavalcante e Zé Miguel, gravaram música que tem letra de autor.

0: Fica esperto, Joaquim, que agora tem, sabe quem? Juntos aqui no Sua Excelência domingo, hein? Xande de Pilares e o grupo Pique Novo, hein? Agora que viu que perdeu, ao vivo, pode chorar, cara. Chora antecipado, chora agora, chora aqui no Sua Excelência.
1: É, Xande, isso acontece. É. Chora, moleque. Eu te avisei pra gente não brigar.
0: Todo mundo,
1: que tentador só ia machucar.
0: Na primeira prateleira do roteiro musical do Sua Excelência. Esse samba aí.
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0: Que beleza. Tem tempero.

0: chorada.
1: Pode chorar à vontade, hein? Olha, é o seguinte aí, Joca, toca uma tradicional aí, vai. Essa música tem ou não tem cara de domingo? Essa aí também, esse também. Tem muito vacilão que agora que perdeu, hein? Chora. Aproveita o domingo pra chorar. Olha, é o seguinte, hein? Chamar atenção aqui da Polícia Militar, da Polícia Civil.

0: corpo de bombeiros. Porque tradicionalmente, muitas famílias macapaenses gostam de tomar banho no rio. Tá? No rio Amazonas, aí na orla. Então, olha aqui. Orla, desde o lugar bonito ao complexo de lazer Marim do Serrano, no Araxá, será ocupada pela campanha eleitoral desse ano. E tem que ter ordem lá. Olha, tudo pode. Bandeirada? Pode. Adesivaço? Pode. Caminhada? Pode. Agora, só não pode interditar a via. É um crime. Os empresários da Orla Turística de Macapá, proprietários de restaurantes, estão reclamando dessa situação, que estão tomando providência. 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Aplausos para Carlécio Rogério, seu Joca, Tarciso Franco e Bruna Vitória, hein? Na área, os três, se forem derrubados, é pênalti na hora. Vai, agora. Tem cara de domingo, Bom dia, Carlécio!
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0: Domingo, é isso aí, Jotanei. Domingão, 6 de setembro de 2026, né? Um domingo abençoado aí para todas as
1: É,
0: famílias
1: céu
0: amapaenses,
1: aberto.
0: para as pessoas que vieram pro Amapá ajudar a construir esse estado, sol
1: Obrigado.
0: aberto, né? A gente pede só a proteção divina de Deus aí, que Deus possa, com o Espírito Santo, entrar,
1: Colocar São
0: adentrar,
1: José, o padroeiro
0: né,
1: do estado,
0: nos
1: nessa aí,
0: lares
1: né?
0: das famílias amapaenses e sim, né? Dá tudo de bom para essas famílias amapaenses. É isso aí, Jotanei. Eleição tá correndo. Polícia Militar na última sexta-feira, Tribunal Regional Eleitoral fizeram uma grande ação na orla da cidade de Macapá, uma ação muito forte, né? Eles estão coibindo realmente abusos, né, de determinados candidatos a cargos eletivos aqui na cidade de Macapá. Então tá de parabéns a Polícia Militar, tá de parabéns o Tribunal Regional Eleitoral e com certeza, seu Jotanei, esta ação vai continuar neste domingo, continuou ontem no sábado.
1: Tem que ter
0: A
1: Detran
0: gente
1: lá.
0: já.
1: Tem que ter CTMAC
0: Sim,
1: lá.
0: tem que ter, tem que ter. Tem que ter órgãos de trânsito para organizar aquilo ali, porque o pessoal fica praticamente no meio da pista, né? Onde os carros transitam. Então aquilo é muito perigoso. Né? A gente espera que as pessoas tenham educação e fiquem nas calçadas, né? Não
1: Nas
0: fora das
1: laterais, né?
0: calçadas, né? Não dando bandeirada em cima de para-brisa de carro, que vê que o candidato é diferente, isso está
1: Quebrando
0: acontecendo, né?
1: vidros,
0: Quebrando retrovisor.
1: retrovisores.
0: Então a gente espera que realmente a Polícia Militar ela dê esse suporte, né? Os órgãos de segurança pública, de um modo geral, possam estar lá na orla da cidade de Macapá, em vários pontos da cidade, né? Dando essa segurança.
1: Você falou em trânsito. Lamentar, uma semana, um final de semana, uma semana passada trágica no trânsito de Macapá. Quatro pessoas, de maneira trágica, violentas, perderam a vida. Uma mãe e uma criança de 3 anos,
0: Sim.
1: mortas por um jovem de 16 anos, lá na Anhanguera, com a Ildemar Maia. É lá no Buritizal. E outro acidente no bairro Paraíso, no município de Santana, que matou duas amigas, jovens elas.
0: Foi,
1: O
0: tá.
1: trânsito de Macapá está muito apressado. São motoristas apressados, são motoqueiros, são mototaxistas entregadores, mototaxistas, motoristas de carros particulares. Há uma pressa para a morte impressionante aqui em Macapá. Um final de semana sangrento, triste. Famílias
0: dilaceradas.
1: Dilaceradas, famílias chorando os seus familiares. Um troço assim violento. O trânsito de Macapá precisa urgentemente
2: Ser repaginado,
1: uma
2: uma nova
1: oxigenação,
2: engenharia.
1: Uma reengenharia
2: Isso.
1: é para o trânsito de Macapá. Olha, gente, o território federal do Amapá já terminou, já acabou faz tempo.
0: Olha, Jotanei, o Tarcísio, a gente comenta isso muito lá na redação do Bom Dia a Dia de Sua Excelência Domingo. A gente não vê esses políticos tendo
1: Não
0: obras
1: tem planejamento.
0: estruturantes. Não tem planejamento, para eles é só largar a rua,
1: Não tem
0: alargar a rua,
1: proposta, não tem
0: alargar a rua,
1: proposta.
0: alargar a rua,
2: Ou seja, só
0: né?
2: embelezar, né, Carlete?
0: Você não vê um elevado, você não vê uma passarela, você não vê uma elevada em cima de uma rotatória, sabe? Você não vê absolutamente nada, né? Eu queria que esses caras fossem para grandes cidades, onde o trânsito funciona, onde tem obras estruturantes, para ver como é que a coisa está funcionando para lá. Será possível que é só a gente que tem essa sensibilidade? E essa galera aí, entendeu? Não tem essa sensibilidade. A eleição é daqui uns dias, amigo. Veja se
2: Avalie,
0: você
2: né?
0: avalie. Não vai votar pela cara. Não vai votar porque é bonitinho. Não vai votar porque é diferente. Entendeu? Vota pela qualidade. Pega, pesquisa o histórico do teu
2: Porque a
0: candidato.
2: gente sabe, viu, Carlos, que o
0: Sabe?
2: índice é muito grande de candidatos que está no pleito só por uma finalidade: o fundo partidário.
1: É uma coisa nojenta,
0: E
1: né?
0: olha, a
2: Exatamente.
0: gente acredita, Jotanei, que, poxa, o eleitor ele tem que se sensibilizar. Não é possível, né? Tudo isso que a gente está vivendo, o eleitor não vai se sensibilizar. De repente, a gente vê no cenário nacional aí dois candidatos aí, todos dois, poxa, mergulhados em escândalos de corrupção. Poxa,
1: Supremo. Olha, lá em cima, maculado.
0: Cara, tá terrível isso aí. E o eleitor, ele tem que parar de ver vidinho de TikTok, ver vidinho de piada.
2: Tem que ir pra realidade.
0: Vai pesquisar, dancinha, candidato rebolando o bumbum com

0: funk. Pelo amor de Deus, meu amigo, a gente precisa de um homem de postura na presidência da República, um homem que sente lá na cabeça, lá na cadeira da presidência da República e tenha idoneidade moral, tenha moral pra governar esse país. O país precisa de homens de moral.
1: Caráter, né?
0: Caráter. Se você não colocar homem de moral, homem de caráter, cara, vai continuar do jeito que tá e vai piorar.
2: É, bendito, Carles.
1: Daqui a pouco eu volto com o meu bendito, bom dia, Jota.
2: É assim. País tá conturbado. É, vamos pro apoio. E já já a gente volta, hein? E já vai abrir com prêmio de domingo, hein? Fica esperto.

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1: Olha, bom dia pra você, Jota, bom dia, Carlesso Rogério, Bruna, Joca Narita, aos nossos milhares de ouvintes. Estamos aqui no Sua Excelência Domingo com a permissão divina, domingo maravilhoso de setembro.
0: Só aberto.
1: Claro, com certeza. Jota, quero mandar um grande abraço ao empresário que chegou ao Amapá para fazer a diferença. Ele é empresário do frigorífico Lobrito, o Pedrinho Stein.
0: Grande abraço aí.
1: O frigorífico dele fica na Paraná, já iniciando ali a Claudomiro Moraes. Ali no Santa Rita. Frigorífico dele, olha, tem uma picanha da melhor qualidade. Uma grande indicação do nosso grande empresário, Paulo Braga. Então, um abraço aí ao Pedrinho Stein, que é do frigorífico Lobrito. Está aqui conosco na Diário FM 90.9, a rádio mais ouvida do Amapá.
0: Tá legal. É o secretário de Estado de Infraestrutura,
1: Odailson Benjamin.
0: Odailson Benjamin mandou uma relação de obras do governo do Estado, que serão reinauguradas, algumas inauguradas, algumas novas, outras reformadas, enfim. Daqui um pouquinho mais, tudo isso vai rolar aqui no programa. Notícias de domingo com Carlesso Rogério, hein? Manda ver, garoto, vai.
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0: 9h49, a primeira vai pro ar, vai, garoto.
3: O Tribunal Regional Eleitoral do Amapá realizou na última terça-feira, 1º de setembro, no gabinete da presidência, reunião estratégica com representantes dos órgãos de segurança pública e instituições que atuarão nas eleições gerais de 2026. O encontro foi conduzido pelo presidente do TRE Amapá, desembargador Carmo Antônio de Souza, e teve como objetivo fortalecer a integração institucional, alinhar ações voltadas à segurança, à regularidade e à integridade do processo eleitoral. Durante a reunião, foram discutidas medidas relacionadas à segurança nos locais de votação. Na Secretaria de Administração do Governo do Amapá foi instituída a comissão interna com a finalidade de realizar estudos técnicos preliminares para realizar diagnóstico de

0: viabilidade orçamentária e financeira, elaborar propostas de plano gerencial administrativo para o pagamento das verbas indenizatórias devidas aos servidores estaduais. Observada a legislação aplicável na execução dos trabalhos, a comissão interna deve observar, além da legislação específica aplicável, a matéria, os princípios da legalidade, impessoalidade, isonomia, transparência, segurança jurídica, eficiência, economicidade e responsabilidade fiscal. Formada por 8 servidores, a comissão é presidida por Shirlene do Socorro da Costa.
1: Tá legal, esse Carlos Rogério já ele volta, hein? Agora tem prêmio de domingo com Bruna Vitória. Corra pro telefone, tem telefone novo pra prêmios, você ligar, pra você ligue faturar, pra hein? Bom dia! E aplausos pra ela também, hein?
2: Bom
1: pra
2: dia,
1: Bruna Vitória, tudo bem, Bruna?
2: Tudo bom, bom dia. Bom dia, Carles,
3: tá? Bom dia.
4: Bom dia.
2: Todos os nossos ouvintes que estão ligados, hoje é domingo, é dia de relaxar, aproveitar a família.
1: É verdade.
2: Né? E vamos lá. Já pode, né?
1: Solta primeiro bloco, hein?
2: Vamos lá. 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Lembrando que é somente ligação, tá bom?
1: Tá legal, pode ligar. Ligar pra fatura. Olha, a presidente Vargas tá outra vez interditada. Um troço assim profundamente lamentável, agressivo contra a população. Estrutura essa que, quando terminar o evento, vai ficar aí 2-3 dias na presidente Vargas, é com a Tiradentes aqui. Lamentar profundamente essa situação. Olha, a cidade, outra situação agressiva na cidade de Macapá. São moradores de rua, gente drogada, armadas, muitas delas armadas, ocupando, por exemplo, praças públicas, essa Jaci Barata Jucá. Essas pessoas saem daí, vive perambulando pela Praça Barão do Rio Branco, Praça Veiga Cabral, enfim, bêbadas, muitas delas armadas, pessoas violentas, um troço assim, Praça Barão do Rio Branco também, uma coisa muito agressiva isso está acontecendo no centro velho da cidade de Macapá. Tem que ter policiamento. Quero fazer justiça aos moradores de rua aqui, ao Tribunal de Justiça do Amapá, através do juiz desembargador Marconi Pimenta e uma equipe. A Praça da Bandeira, nenhuma família pode frequentar mais a Praça da Bandeira. Virou moradia de moradores de rua, bêbados, drogados, uma coisa agressiva para uma cidade ainda nova como Macapá.
4: E no centro da cidade, né, Jota?
1: Isso no centro da cidade de Macapá. Falta policiamento, essa que é a grande...
4: Ou seja, aos olhos das autoridades.
1: Aos olhos das autoridades, hein? Duas rápidas rapidinhas com o Tarcísio Franco, hein? A semana jornalística da Diário começa hoje aqui, vai? De novo, vai, é agora.
5: Rápidas.
1: E aí, a primeirinha é...
4: Olha, o livro do escritor, poeta, eletrólogo paraense Francisco Borges, que fala sobre o mar abaixo e nossas mulheres marabaixeiras. O paraense Francisco Borges, que atua como escritor, poeta, eletrólogo e também crítico cultural afro-amazônida, virá ao Amapá no dia 2 de outubro. Ele vem lançar o livro que recebeu o título de Memórias de Velhas sobre a manifestação cultural do mar abaixo na Amazônia Amapaense. E traz uma abordagem curiosa sobre essa expressão da cultura popular. A obra reúne relatos de 5 mulheres marabaixeiras reconhecidas como guardiãs do patrimônio imaterial amazônico. As narrativas são das guardiãs Tia Joca, Tia Zefinha, Tia Zefa do Quincas, Tia Biló e Tia Zezé Libório, seu Jotanei, sobre resistência e memórias afro-amazônicas, que ajudam a compreender o papel do mar abaixo na cultura e na história. Fonte Diário do Amapá, blog do radialista Paulo Silva.
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1: Olha, obras na rodovia JP, antiga JK, revelam sítio arqueológico. O que diz a notícia, seu Jotanei?
0: Sim.
1: As margens da rodovia Josmar Chaves Pinto, antiga JK, importante via que liga a capital amapaense ao município de Santana, especialistas do Instituto de Pesquisas Científicas e Tecnológicas do Estado do Amapá, o IEPA, identificaram um sítio arqueológico durante os serviços de terraplenagem para a construção de uma rotatória. De acordo com ele, todas as obras precisam passar por licenciamento ambiental, cujos projetos são acompanhados por técnicos. Nesse caso, os arqueológicos do IEPA desenvolvem estudos para identificar e preservar vestígios e objetos relacionados às antigas populações que ocuparam a região.
0: Esse é Tarcísio Franco, daqui um pouquinho mais com ele, tem Sua Excelência a Bola, hein? É, abertura, trilha sonora da novela Quem Ama Cuida, hein? Sabe quem juntos aqui no roteiro musical? Marisa Monte e Seu Jorge.
2: Vou oferecer, Jotanei.
0: É pra melhorar o nome da música, até bonito o nome.
2: Olha, Jotanei, vou oferecer pro professor matemático Tavares, está na sintonia aí do programa Sua Excelência Domingo. Meu amigo Vanderlei Souza aí tá circulando de Uber, né? Motorista de aplicativo. Capixaba também, Jotanei. Tá lá, meu amigo, no seu sítio lá, ouvindo aí o programa Sua Excelência.
1: Grande Capixaba.
2: É. Delegado Claudionor, rapaz, também tá ligado aí no Sua Excelência Domingo.
0: Nas Minas Gerais, hein?
2: É.
0: Manda aí, Joca.

0: 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Linda essa música pra melhorar o seu domingo, hein? Troca de cama. Pagodinho na moda no Brasil, hein? Juntos, dois pagodeiros da nova geração, hein? Suel
1: aquele pagode
0: e Dilcinho aqui no programa, hein?
1: Eu gosto muito.

Macapai. O nome desse pagode é troca de cama, hein? Troca de casa e morar na minha vida. Deixa a tua cama e vem morar comigo na minha cama, hein? Meu amor. Já já tudo sobre os jogos internos do colégio Intergênio, hein?

Oba, ao vivo. Ao vivo. Troca de cama, hein? Suel e Dilcinho. Com essa aí eu vou pro apoio, hein? 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

0: Ivo Casimiro, né, Jota?
1: Bom dia pro meu amigo do peito, Ivo Casimiro, hein? Autor de vários sambas fantásticos, hein?
0: Como esse aí, né? Saudade, né, Jota?
1: Saudade, hein? Toca aí,
0: tem levanta!
1: Pra Ivo Casimiro, a ele um grande abraço. E a parceira.
0: Professora Sandra Casimiro.
1: Bom dia!
0: Lá do Cici Aie.

0: domingo pra ele, hein? Manda ver aí, Joca. É. Põe uma tradicional aí também. Vai. Matrículas abertas já.
1: É, já. E a turma já tá. A procura é muito grande. Jota, pra quem quer cursar inglês. É. Né, o petróleo tá vindo aí. Então, aproveite pra você cursar inglês no CCIE.
0: É, falar em colégios. Falar aqui do Colégio Intergênios. Colégio particular com referência em Macapá, de absoluta qualidade. Os melhores professores lecionam lá. Ambiente climatizado, salas climatizadas, quadras esportivas e os melhores professores lecionando lá. O Colégio Intergênios está realizando e prossegue de maneira animadíssima e disputadíssima jogos internos do Colégio Intergênios. Maior sucesso, uma alegria, uma celebração, os jogos internos do Colégio Intergênios, que é uma referência na educação particular de Macapá. Esse belo evento que movimenta alunos, pais de alunos e todos os segmentos que giram em torno da escola.
1: Família, né, Jota?
0: A família está acontecendo nas belas dependências da Associação Atlética Banco do Brasil. Parabéns, hein? Prêmios de domingo, Bruna Vitória, hein? Vamos lá. Ligue pra cá, tem tempo. É a lista mais rica, mais valorosa de prêmios de domingo do Rádio Amapá.
1: E daqui a pouco, o canteiro de obras do governo do Amapá.
0: Obras que serão inauguradas, obras novas e obras reformadas, recuperadas e ampliadas. Demanda da Secretaria de Estado de Infraestrutura. O titular lá é o competente amapaense
1: Odailson Benjamin.
0: Odailson Benjamin, arquiteto dos mais refinados, hein? E uma grande visão nessa área, hein? Prêmio de domingo é agora, vai.
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0: Diga lá, Bruna, vamos lá. É, quem ganhou, ganhou. Quem não ganhou,
3: daqui a pouco tem mais.
0: Vai ter mais, vamos lá, hein? Quem ligou pra
3: e
0: cá?
3: E o resultado do primeiro bloco, ganhadores do primeiro bloco. Você quer que fale?
0: É o nome das pessoas, o primeiro nome e o bairro. Okay. De onde essas pessoas ligaram, hein? Vamos lá, hein?
3: Temos o Paulo do Igarapé das Mulheres, a Kelly do Parque dos Buritis, o Jorlano Brasil Novo, a Mari do Curiaú, a Stephanie do Buritizal, o Ronivaldo da Universidade, o Ricardo do Frego 2, João do Brasil Novo e entre mais ligações. Vamos lá com o resultado? Levou para casa uma cesta básica de alimentos, oferecimento Igarapé das Mulheres, foi a Francilene Maria do Nascimento Santos, do Jesus de Nazaré. Quem levou para casa 10 pitinhos caipira franceses, oferecimento Shopping Rural, foi o Jorlan Mendes Costa, do Brasil Novo. E uma cesta básica de alimentos, oferecimento Supermercado Santa Lúcia, presente no seu jeito de viver, foi o Gedielson Maico Pontes Fonseca, do Infrego 1.
0: Tá legal. Vamos dar o nome. Repetec dos ganhadores desse primeiro bloco aqui. Olha, teve gente do Igarapé das Mulheres, Zona Leste.
3: Tem muitos
0: Macapá.
3: Bairros ainda, são muitos nomes.
0: Vamos lá, hein?
3: Vamos lá. Quem levou para casa uma cesta básica de alimentos, oferecimento Pneumoclínica Ruth Leis Silva, foi a Francilene Maria do Nascimento Santos, do bairro Jesus de Nazaré. 10 pintinho caipira francesa, do oferecimento Shopping Rural, foi o Jorlan Mendes Costa, do Brasil Novo. E uma cesta básica de alimentos, oferecimento Supermercado Santa Lúcia, presente no seu jeito de viver, foi o Gedielson Maico Pontes Fonseca, do Infraero 1.
0: Tá legal, segundo bloco de prêmios de domingo aqui no Sua Excelência. Joca, libera aí. Bom dia pra você ligado agora, hein? 10h20.
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0: Manda ver, hein?
3: E no segundo bloco temos uma caixa de frango, oferecimento Nutriama Maracá, Economiza Amapá. No quinto prêmio, uma caixa de água sanitária Sucena, oferecimento produtos Sucenas. A Sucena é bom, é daqui, é de casa. E uma sexta

0: Casca de alimentos também do supermercado Santa Lúcia, presente no seu jeito de viver. Você pode ligar para ganhar no 984263261. Repetindo, 984263261.
1: Semana jornalística da Diário 90.9 começa aqui no Sua Excelência. O jornalismo da emissora vira 24 horas. A Diário aqui para nós é a emissora da eleição desse ano, hein? Uma notícia de domingo agora. Notícia.

0: União com a exploração de petróleo e gás sejam investidos nas áreas diretamente afetadas da região norte. Pelo texto, serão financiadas ações de prevenção da Amazônia, integração logística, uso sustentável dos recursos naturais, justiça social. Para as comunidades indígenas, quilombolas e tradicionais,
1: sim,
0: os valores voltados à defesa de suas tradições e educação. De autoria do senador Randolfo Rodrigues, do PT Amapá, o projeto altera a lei do petróleo e a lei do pré-sal. O relator, senador Beto Farol, do PT do Pará, incorporou uma sugestão ao ex-senador Messias de Jesus de Roraima para que esses recursos priorizem a saúde e a educação das comunidades locais. O projeto segue agora para a Comissão de Infraestrutura.
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1: Altair Pereira é
2: tá ligado no programa aí.
1: É um desses amapaenses
2: que nos orgulha.
1: Todos nós, hein? Anitta já cantou lá na frente. Mandinga vai cantar de novo. Essa foi o Tarcísio Franco que pediu. Gostou. Eu toquei no domingo
2: passado. Essa é linda demais.
1: Tudo isso é o nome.

música nova da Anitta. Essa é tudo isso. O Joca gostou mais dessa aí. Semana Jornalística da Diário 90.9. Prepara a vinhetinha do

0: Olha, JN, quem tá também na sintonia do programa é a delegada Maria do Carmo, tá ligadaça.
1: Ela, bom dia pra ela.
0: E o marido, Queca Cantuária, ligadaça.
1: Um intelectual.
0: Você, é verdade. Queca é Queca, meu amigo. Um abraço pra ela, é a tia Maria do Carmo, na sintonia do
1: grande abraço, hein?
0: Ouvinte de categoria de qualidade.
1: Agora, o único jornal de papel onde a notícia fica, tá em todos os lugares. Tá nos restaurantes da Orla. Amanhã vai estar na bancada do Só Assados, o restaurante internacional. Vai, agora.
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3: Muito bem, é hora de você conferir as principais manchetes do Jornal Diário do Amapá. Compromisso com a notícia. Profix 2026. Amapá disputa 20 bolsas para fixação de doutores. No Pacoval, Patamo prende mulher que transportava crack em mochila. Que coisa, hein? Memória. Museu do Tejap guarda registros que contam a história do Amapá. Eleições 2026. Prestação parcial de contas começa dia 9 agora de setembro.
1: É, tem mais, hein, Tarcísio?
3: Tem, no Pacoval, já disse aqui, Jotanei, mas é bom repetir que Patamo prende mulher que transportava crack em mochila. Amapá pode se tornar novo polo da indústria do petróleo no Brasil. É a principal manchete do Jornal Diário do Amapá. Compromisso com a notícia hoje, domingo, e amanhã, segunda-feira. Tem mais, hein? Amapá busca no Suriname experiência para a nova era do petróleo. É. Tudo isso e muito mais você lê no Jornal Diário do Amapá. Compromisso com a notícia. Tem a coluna Front, assinada pelo superintendente e jornalista Luiz Melo. É a coluna mais lida do jornalismo amapaense. É,
1: agora aquela musiquinha que tem cara de domingo, hein? Faz tempo. Vai, é agora. Eita, tem ou não tem?
0: Cara de domingo, né?
1: Cara de domingo.
0: Cara de coisa bonita. Cara de carioca. O carioca tá na sintonia do programa
1: Sua Excelência Domingo. Grande profissional da beleza é o carioca.
0: É verdade,
1: JN. Eu recomendo.
0: Eu recomendo também o carioca. De repente você precisa dar uma repaginada, meu amigo.
3: Dá um tapa
0: nesse
3: visual,
0: seu
3: hein,
0: visual. Galera. Rapaz, olha, careca não existe mais. Dizem que é dos carecas que elas gostam mais. Olha, isso não passa lá no Salão do Carioca. Vai lá, dá uma visitada lá. Tá no segundo piso lá do Vila Nova Shopping Center, bem no centro da cidade. Vai conhecer o carioca, meu amigo. Vai ver o que ele pode levantar a tua autoestima.
3: E que fique bem claro, o nome dele é Carioca, não é Careca.
0: Não, Carioca.
3: Carioca.
0: É, tá na sintonia do programa. Aquele abraço,
1: obrigado,
0: Carioca.
1: Pra ele. Jornalismo da Diário 90.9. De novo, claro. É aqui e agora, vai.
2: Rápida.
1: É, segura aí, Joca. Ou melhor, segura aí, Tarcísio.
3: Agora.
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3: Olha só, Crantia Zefa celebra 18 anos com serviços de saúde, beleza e acolhimento para mulheres vítimas de violência. Para celebrar os 18 anos de fundação do Centro de Referência em Atendimento à Mulher, o Crantia Zefa, o governo do Amapá promoveu, na quinta-feira, dia 3, uma manhã de serviços voltados à saúde e beleza, integração das assistidas pela unidade. A ação especial garantiu atendimentos de massoterapia, fisioterapia, odontologia, cuidados com a pele e também, seu Jotanei, rolou um café da manhã para as mulheres em situação de vulnerabilidade social e violência doméstica.
1: Já tem Elisa Congo, sabe o quê? Mera baixo. Batuque, gengibir, já tá rolando. Mais uma. É, rápida, rapidinha, vai.

0: Essa aqui vai para os desavisados, olha. Partidos políticos e candidatos estão prejudicando proprietários de restaurantes da Orla de Macapá. Detran Amapá, CETEMAC, Polícia Civil, Polícia Militar, Guarda Civil Municipal. Preciso urgentemente resolver a grave situação provocada desde a largada da campanha eleitoral de 2026 pelos partidos políticos, coligações, federações e candidatos que estão de maneira criminosa interditando o trânsito na orla turística de Macapá, principalmente no trecho que vai do Lugar Bonito ao Complexo de Lazer Marguinho Serrano no Araxá, perímetro onde se localizam a maioria dos restaurantes que estão tendo o movimento prejudicado e, logicamente, batendo prejuízo, visto que a campanha eleitoral abusiva naquela região está impedindo o acesso de famílias aos restaurantes.
1: E hoje é dia, né, Jota?
2: Esse Zezéu já começou, hein?
1: Hoje é dia, né?
2: Hoje é dia, hein? Olha, um pagodinho que tá na moda no Brasil, hein? O nome dele é Tiê, hein? E o nome do pagode é Moça. Toca aí, Joca, vai, agora. Tem um apoio. Segura aí. Agora vai, depois tem um apoio cultural. Bacana esse pagodinho.

Sabe quem vai cantar no programa depois do apoio cultural? Roberto Carlos, hein? E nós vamos voltar aos anos de 1987 e 1992.

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dessa música, que país é esse, hein? Capital Inicial, banda roqueira brasileira, de Brasília, da capital federal, hein? De sexta pra sábado no Rock Rio, num daqueles palcos lá, a banda Capital Inicial cantou essa música, que país é esse? E o roqueiro Dinho Ouro Preto mandou a música pro Daniel Vorcaro e pro Supremo, lá em cima, a Corte Suprema do Brasil, envolvida nesse mar de lama, uma vergonha pro país, isso aí, um troço profundamente lamentável, hein? Joca, com muita propriedade, estava lembrando que esses caras do Capital Inicial, o Cazuza e outros cantores e compositores brasileiros já cantavam essas coisas, protestando essas coisas, mostrando essas coisas que já aconteciam naquela época e que não tinham tanta visibilidade, porque os meios de comunicação eram poucos, era o rádio apenas, a televisão ali, enfim. Mas agora

0: não. Com o surgimento desses segmentos que surgiram da comunicação em função da internet, agora todo mundo sabe. Lamentável, triste. Olha, Macapá e Santana de luto. Quatro famílias de maneira trágica perderam suas vidas nesse final de semana. Lamentável. O trânsito apressado, irreverente, nervoso, na cidade de Macapá e em Santana. Duas pessoas morreram no bairro Paraíso, duas amigas, e aqui na capital, um adolescente de 16 anos matou duas pessoas, e outras pessoas que foram atingidas por esse acidente na Anhanguera com a Ildemar Maia continuam internadas em estado de expirar cuidado. Sobre internações, queria fazer um apelo aqui à família do colega Ranolfo Gatto, nosso colega que está hospitalizado, já vai fechar 3 meses, 3 ou 2, Tarcísio? 3 meses, a gente procura por informações e não tem uma pessoa da família com quem você possa interagir, não tem nenhum telefone. Todo o respeito que eu tenho, a começar pelo Jarbas Gatto e a dona... A matriarca, oh meu Deus, esposa do Jarbas Gatto, dona, vai, diz.
1: Verônica.
0: Dona Verônica Gatto,
1: saudosa Verônica Gatto.
0: Olha, pelo respeito que eu tenho pelo casal e pela família, eu quero dizer aqui, a família do Ranolfo Gatto, que ela é da família, mas não é propriedade só da família. Ele fez por onde virar uma figura pública, né, Carlesso?
2: É verdade.
0: As pessoas ligam para mim, ligam pro Tarcísio, pro Carlesso, ligam pro Melo, para se saber sobre o Ranolfo Gatto. Nós gostamos dele, nós amamos ele. Amigo nosso, colega, jornalista, radialista, enfermo no pronto-socorro. A gente precisa saber para dar informações sobre ele. É o seguinte, tem uma notícia de domingo com o Carlesso Rogério, você vai saber agora. 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
0: Até 13 horas hoje, se não me falha a memória. Notícias de domingo, Joca. E agora, vai.
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4: Foi anunciada pelo governo do Amapá a convocação de mais 32 candidatos aprovados no certame realizado em 2022 do Departamento de Trânsito do Amapá, Detran Amapá, em reunião realizada na última terça-feira, 1º de setembro, em conjunto com a Secretaria de Estado e Administração, SEAD, e a direção do Detran Amapá, que formam a comissão do último concurso público do órgão. A nova chamada representa mais um avanço no aproveitamento dos candidatos aprovados e classificados no concurso, que marcou um momento histórico para o órgão. Foi o primeiro concurso público realizado pelo Detran Amapá desde a sua criação. A reunião foi conduzida pela Secretaria Estadual de Administração, Cíntia Mendes, e pelo diretor do Detran, Cássius Clay, que trataram da continuidade das convocações e do reforço do quadro de servidores do departamento. Abre aspas, com essa nova chamada, vamos atingir mais de 9.530 candidatos convocados na nossa gestão. É o compromisso com aqueles que estudam e realizam concurso público, destacou a secretária Cíntia Mendes.
0: Olha, pedi ao presidente do Detran Amapá, Cássius Clay, que essas 32 pessoas não fiquem no conforto do ar-condicionado. Tem que ir para as ruas de Macapá. Não, todo o respeito que eu tenho é pelo Cássio, uma pessoa competente, teve aqui, deu uma entrevista maravilhosa aqui para a gente. Não se faz trânsito só com semáforos, placas de sinais e sinais asfálticos. Tem que ter a presença do ser humano. Carlesso acabou de falar que Macapá precisa de elevados, precisa de uma série de coisas, enfim, e precisa principalmente do ser humano no trânsito de Macapá. Já tem locais e horários de pico em Macapá que o trânsito não consegue andar. É ou não é, Carlesso?
2: É verdade.

0: Verdade, JNE, e a coisa só tá ficando pior, porque daqui uns dias, daqui eu acho mais ou menos 10 anos, a gente vai estar com 1 milhão de habitantes aqui nessa cidade, né? E a gente não vê obras estruturantes para o trânsito, a gente não vê as autoridades preocupadas com essas vidas no trânsito, nas ruas e avenidas da cidade
1: de Macapá. 4 pessoas morreram a semana passada, de maneira trágica.
0: JNE, a gente não tem um anel viário aqui. Você sabe o que é um anel viário? O anel viário, ele funciona da seguinte maneira: carros pesados, eles só podem circular nos anéis viários.
1: Aqui
0: eles não entram
1: qualquer hora do
0: dentro
1: dia
0: da cidade, né? Como acontece em grandes cidades. Eu costumo dizer, JNE, nós temos espelhos pra gente tentar refletir uma realidade para Macapá. Basta você visitar Curitiba, dar uma voltinha em Curitiba, ver como é que funciona o trânsito lá, dar uma voltinha em Goiânia, ver como é que tá funcionando o trânsito lá, vai aprender o que é metronização para o transporte coletivo. Os caras não sabem nada, né? Eles botam de repente uns cabos eleitorais aí para dirigir esses órgãos, mas eles só estão pensando no dinheiro no final do mês. Eles não estão pensando nas vidas que estão sendo ceifadas todos os dias nas ruas e avenidas da cidade de Macapá, ruas e avenidas de Santana também, porque não é só Macapá o problema. Tem Macapá e a região metropolitana toda. Santana envolve, Mazagão envolve também. Ou seja, parece que os caras gostam mesmo de ar-condicionado, meu amigo. E é por isso que está acontecendo esse banho de sangue nas ruas e avenidas.
1: O trânsito do território federal do Amapá já acabou faz tempo, hein? Agora,
2: antes, Jota.
1: Sim.
2: Olha só a força do rádio. Você ainda há pouco estava tratando a respeito do nosso colega Ranulfo Gato.
1: Ranulfo Gato.
2: A irmã dele, a Estela Gato, já entrou em contato e já vai passar todas as informações.
1: É, tão precisando.
2: Ele que não falava. Olha só, ela vai ligar pra gente falar com o Ranulfo Gato.
1: Pronto.
2: E já tá falando, viu, Jota?
1: Graças a Deus.
2: A força do rádio, Jota.
1: O rádio é o maior veículo de comunicação de massa. Agora tem Elísia Congo.
0: Essa deixa eu dar um recadinho rápido, Jota Ney.
1: Pública da cidade de Macapá, que vai tratar do Mar Abaixo, do Batuque e da Gengibinha. Fala, Carlesa.
0: Mas antes, JNE, eu vou falar aqui. 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
2: Que homenagem, Jota.
1: Que homenagem. Obrigado. Será inaugurado na Zona Norte, hein?
2: Mais uma homenagem, porque houve, há um tempo atrás, uma homenagem do Tribunal de Justiça do Amapá.
1: Recebi lá.
2: Comenda mérito.
1: A maior comenda da justiça do Amapá. Modéstia à parte, esse radialista recebeu com muita alegria e muita satisfação, né? Ei, olha aí, Joca, hein? Ei, Joca, que é isso, hein? Já entrou. Hoje é o sexto dia.
3: Quando entra setembro.
0: Que mês maravilhoso, né?
1: Mês pra celebrar, hein?
2: Você é direto de Porto Alegre, Jorge?
1: Não, direto das Alterosas, das Minas Gerais.
2: Exatamente.
3: Onde a gente plantou.
0: Pátria, civismo, tem tudo a ver. Que esse povo reflita, bote a mão na consciência. Tá muito claro esse pleito, JNE.
1: Muito claro.
0: Não é pra você eleger um presidente da república que tem a responsabilidade, idoneidade moral, pra sentar lá e falar: ei, agora é comigo. E eu não tenho rabo preso com nada.
1: Música do Clube da Esquina de Belo Horizonte, hein? Mandar um abraço pra Zilana, tá na cozinha preparando a comida pra família e pro maridão. Entra, Ciso.
2: Doutor Helder Carneiro.
1: Doutor Helder Carneiro, que é aqui da casa. É advogado, um dos melhores da nova geração. E Helder Carneiro busca uma eleição. É na qualidade de deputado
2: federal.
1: Está aí na luta, está aí na batalha.

0: uma família tradicional, numa família com serviço prestado à nossa terra. O pai, Savino, e a professora Zuma foram pioneiros desse território. O Amapá é muito hoje, dentre outros casais de outras famílias, essa aí do Sassá e da dona Zuma.
1: E doutor Helder Carneiro é gente da gente, né?
0: Foi produzido pelos dois aí, tem qualidade.
1: É advogado.
0: Bom domingo.
1: De muito respeito.
0: Bom almoço.
1: E que merece também uma chance.
0: Agora, Elisa Congosta, a figura bonita do mar abaixo da nossa terra, hein? Vai.

0: Santíssima Trindade.
1: Elisa Congó com a palavra.
2: É isso mesmo, Tarcísio, como você falou, o voto é livre. Vivemos em uma democracia. O que tá bom, o que é bom, a gente tem que conservar e continuar. Nós votamos principalmente pelo bem da nossa cidade, pelo coração. Eu amo Macapá com você. Eu amo estar no Macapá com você, JD. Nós amamos. Por isso somos amapaenses, moramos aqui. As pessoas que para cá vêm também e se dão bem, que graças a Deus nós temos.
3: Recebemos todo mundo aqui de braços abertos.
2: Tu é doido, a tia Marciana recebe, a tia Maria, então melhor do que quem tá aqui, que quem tá aqui ela escroteia. É verdade. Quem chega de fora ela não escroteia, ela trata, olha, na palma da mão. Vambora. Mas Jotanei, eu queria mais uma vez dar um bom dia para todos os pintantes, para todas as comunidades, para todas as pessoas que nos assistem. Nós continuamos com o projeto Museu na Escola. Ontem nós estivemos na escola lá do Miracema, apresentando o nosso Marabaixo, levando para as crianças e levando também o museu. Porque são lugares distantes onde muitas pessoas têm dificuldade financeira para vir até o conhecimento do museu.
3: Até quem está na capital chega lá.
2: E o museu, ele retrata o quê? A fundação da cidade, ele retrata o feito, o que o negro fez. E o negro, a gente sabe que, segundo o IBGE, é a maior população que tem do estado do Amapá. E foi quem começou. Primeiro carpinteiro, mestre de obra, tudo foi preto. Não adianta, tudo foi negro aqui dessa cidade. Então o museu está fazendo esse trabalho muito importante junto ao Improí. Queremos agradecer a todos os colaboradores, ao prefeito, é claro, que está conosco nessa empreitada, ao senador Davi, que está nos dando essas condições também. Além de que nós estamos com comunidade em foco, as comunidades ribeirinhas, as comunidades tradicionais aqui do estado. Este projeto é único, exclusivo. Quero agradecer ao Milhome, que foi Evandro Milhome que nos ajudou. Sim. Juntamente a chegar no senador Davi Alcolumbre, que é quem nos ajuda dentro desse projeto, onde nós tivemos no Abacate da Pedreira, lá com o Paulo, o Gasolina, que te conhece muito, é da reserva da PM, a dona Raimunda, a esposa dele. Tivemos na tivemos no Amber com o Capixaba. Ele, Capixaba tá lá, é Carles, querendo gengibirra lá. Viu Capixaba lá. Tivemos também no Curralinho, lá com a dona Bacu também.
3: Grande abraço, Abacu.
2: Abacu, uma grande cantadeira de batuque de Marabaixo, ela arrepia. E esse final de semana nós temos também, já começamos as festas. Temos as festas tradicionais, temos na comunidade também do Coração, do Curralinho. Várias comunidades, eu não consigo falar em todas as comunidades, mas se você for lá no meu Instagram, Elisa Congó, você vai ver todas as comunidades que estão lá sendo prestigiadas pelas festas tradicionais. Esse grande apoio que nós estamos tendo do senador Davi, comunidade em foco. Como também tivemos uma reunião muito produtiva ontem, nós iniciamos dentro do museu, primeiro encontro de aquilombamento da coleção Zunga. Muito bom, a Regiane, juntamente com, claro, juntamente com o Museu do Negro, com o Improí, essa parceria, nós queremos.
3: De Mazagão.
2: Mazagão, né? Nós queremos agradecer. Regiane. Regiane. Mas teve a participação também de lá do Mazagão, por isso você está falando. É. Que foi da Gungá, que foi da Verônica dos Tambores, da Verinha. O pessoal do Mazagão, inclusive, eu já estou mandando mensagem. Está todo mundo te ouvindo lá.
3: Obrigado, tá? Um grande abraço.
2: Estão ganhando
3: eu
2: prêmios.
3: Amo o Mazagão.
2: Eles estão adorando aqui os novos prêmios. Eles estão ganhando muitos prêmios lá no Mazagão, eu nem sabia disso. Mas é isso aí, né? Para você ver a veracidade dos fatos e que aqui não tem negócio de peixada. Fez o sorteio, ganhou, é levado para todo lugar. Muito obrigada mais uma vez. Obrigado. E vambora, Joca.
3: Valeu.
2: O voto é livre e nós estamos todo mundo livre, graças a Deus. Pega a visão, Joca.
3: Elisa Congó, bisneta, né, do tio Congó.

0: Neta!
1: Neta!
0: Neta!
1: Beleza.
0: Velho Congô! Do Carmo!
1: Do Carmo, tio Congô!
0: Ai, ai, grande vai. Tocador de caixa!
1: Oba! Todo mundo! Todo mundo! Alô, Daniela Ramos! Alô, Munjoca, bom dia!
0: Jundira, um beijo, um abraço, todo mundo aí junto. Vambora dançar. Tia Maria lá do Inflare. É tanta gente que se eu for falar, Marizete, vai ficar doido. É. A Dilma tá mandando te esculhambar aqui que tu não falou o nome dela.
1: A Dilma, ei, Dilma, aquele abraço, querida.
0: Ai, ai, papai.
1: É, a tia Libório.
0: Zezé Libório. Compra logo um programa pra ti, como diz a tia Maria.
1: Zezé Libório, toda ai, admiração, ai. Bom dia pra ela.
0: E daqui a pouco nós estamos
1: Gertrudes,
0: indo.
1: Gertrudes.
0: A Gertrudes Saturnino.
1: Todas elas.
0: É a Valde, é muita, e é só mulher lá, só tu mulher, sabia? Ela. Graças a Deus que a mulherada lá
1: tem
0: tá
1: uma maior peso. Admiração por
0: muito
1: eles.
0: Boa, muito boa. E daqui a pouquinho nós estamos indo, sabe pra onde? Pro Goiabal.
1: Opa, onde
0: vambora pra lá, boa. Só gente boa da minha marca lá. É. Vambora, eu não vou levar não, tá fora.

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0: Nossa cena. É bom, é daqui, é de casa.
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0: próximas 13 minutos em Macapá, hein? Desfile cívicos militares, né? Amanhã, dia 7, a Semana da Paz. Supermercado Santa Lúcia vai funcionar normalmente amanhã. Toda a rede de supermercados Santa Lúcia. Maracá, Nutriama, Nutriama Maracá também. Vão funcionar amanhã, 7 de setembro, hein?
1: Meu amigo Major Oliveira falou... Levanta aí o cisne branco aí, Jota. Mas ele tá falando, olha, isso só toca no Sua Excelência o domingo.
0: Saudades!
1: É o único programa do rádio amapaense que toca, né, no coração da gente, toca no coração dos militares, tá parabenizando aí. Cisne branco aí.
0: Salve, ó, a polícia militar aí.
1: É...
0: Salve o exército brasileiro, salve o Brasil, salve a pátria brasileira, hein?

cinco militares da Avenida FAB, hein? A época do Território Federal do Amapá, hein? Eia, povo bom esse, hein? Eita, eia, povo maravilhoso esse nosso, hein? Grandes brasileiros da Amazônia, hein?

0: Jotanei, sargento Rivaldo. Bom Rivaldo mandou pra ti aqui um abraço da briosa Polícia Militar.
1: Opa!
0: Foi um dos comandos, foi um dos meus instrutores quando eu estive na Polícia Militar. Gente boa ele.
1: Grande abraço.
0: Vale a pena.
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3: Mais 15 minutos em Macapá, hein? Vou dar duas notícias de domingo. Eu não, Carlésio Rogério. Aqui agora, hein? Vai em nome da Vex Construções. 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Chance da sua família ter uma casa própria, hein? Vai agora.
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5: O Núcleo de Epidemiologia do Hospital da Criança e do Adolescente aponta uma tendência de redução na circulação das síndromes respiratórias no Amapá.
1: Graças
5: a análise considera os registros de síndrome gripal e de síndrome respiratória aguda grave.

0: e acometem principalmente crianças e idosos. A chamada curva de epidemiologia é a representação da evolução dos casos ao longo do tempo e permite identificar períodos de crescimento, estabilidade ou redução da doença. Os números mostram que em junho de 2026 foram registrados 2.028 casos contra 497 do mesmo mês de 2025. Em julho, o número caiu para 731, chegando a 548 em agosto. Nos casos graves, foram 239 registros em junho e 123 em julho e 84 em agosto.
1: Essa notícia é clara de que no governo Clécio Luiz a saúde é inegociável, hein? Tem mais uma notícia de domingo com o Carlos e o Rogério. Libera o sinal aí, Joca, vai.
0: Olha, essa aqui vem do Shopping Rural, Joca.
1: Segura aí, manda o sinal de novo, vai. Setor primário, hein, seu Carles? Vai.
0: Agricultores, gestores e instituições do governo do estado passam a contar com uma nova ferramenta digital para prevenção e monitoramento e identificação de incêndios florestais. Lançado pelo governo do Amapá por meio da Secretaria de Estado e Meio Ambiente, SEMA, a plataforma Painel do Fogo Amapá passou a ser utilizada oficialmente na última quinta-feira, dia 3, pelos órgãos estaduais. O sistema integra dados de cadastro ambiental e rural, o CAR, imagens de satélite, inteligência artificial IA, para acompanhar focos de calor e apoiar a prevenção e a resposta a ocorrências em todo o estado. A ferramenta monitora 16 municípios em tempo real, com atualização dos dados a cada 15 minutos, permitindo localizar ocorrências e analisar com precisão as características das áreas, atingindo inclusive unidades de conservação, terras indígenas, assentamentos do INCRA e rodovias.
1: Na pracinha Zaguri, colado ali onde existem os boxes que vendem água de coco, mandar um bom dia pro Manduca. Meu amigo Manduca,
2: Faz tempo que ele não te vê, te ver.
1: É meu amigo do peito, Marlon Correio, filho dele. Pessoas maravilhosas.
2: Aposentado da Polícia Civil, o Marlon agora tá só na estica. Olha, tem também a Erotilde, tem também a Nazaré.
1: Obrigado.
2: Gente, não tem condições. O Jotanei, todo esse povo do... Ei, Jotanei, tu tá com moral. Todo esse povo antigo e o atual tá te ouvindo.
1: Obrigado. Né? Ei, Joca, é o seguinte, para tudo, hein? Para tudo. Depois tem mais notícias de domingo. Conosco. Delmer Guida, melhor loja do setor primário de Macapá.
0: É verdade.
1: Shopping Rural, já nós vamos falar sobre tudo isso aqui. Para tudo, hein? O programa Sua Excelência o Domingo pede desculpas pelo excesso de gamação. Tá aí, Estela?
3: Tem que ligar pro
1: jogo. Já nós vamos falar com a Estela, hein? Tá na ponta da linha, tá? Como é que a gente faz, Joca?
3: Eu vou te mandar o contato do operador,
1: Tá? Pra ficar melhor, Estela, o contato, obrigado pela compreensão, é da família do Ranolfo Gatto, que sabe que ele, além de propriedade da família, uma figura exponencial da família dele, mas é uma figura pública. Amada, muito querida, e que todo mundo quer saber sobre o estado.
2: Muito gente boa, um cara feliz, alegre.
1: E a família atendeu a gente aí.
0: Cara muito inteligente.
1: Vem depois esse contato aí. É o seguinte: programa Sua Excelência Domingo pede desculpas pelo excesso de gamação que vai colocar no DAI do seu rádio e no seu coração. Ei, Carles, para com isso. Olha só, sabe quem? O rei Roberto Carlos. Toca aí, minha, vai.
2: Carles pensando com o rei. Não é tu o rei, não. É o Roberto Carlos, Carles.
1: Vai.
2: Alô?
1: Só toco música bonita do rei aqui no programa, hein? Eu e ela.
4: Um grande amor.
1: Sabe de quando é essa música? 1987, gravada em LP. E depois gravada em CD, em 1992. Vai, sem interrupção.

0: Essa música é linda. Olha, eu prometo, vou tocar ela no domingo que vem, por inteira. Porque eu preciso ouvir a família do Ranolfo Gatto, que pedimos aqui através do nosso programa. Quero agradecer a família pela deferência. É a Estela, está o telefone ou o Ranolfo? É o próprio Ranolfo. Ei, Ranolfo, bom dia.
1: Eu queria agradecer a você, mas eu saí da UTI, mas eu passei o mês e tive lá para tive um AVC, seguido uma parada, mas graças a Deus superei tudo. E eu estava sendo também, passou para esclarecer, eu estava no bar de Sabá, lá do Maguinho, assistindo o jogo do Japão contra o Brasil, juntamente com o Vino, a colega Tica, Dede Maria, pessoal do Bloco Banda, e aí saiu no festival no primeiro tempo, fui pra casa tomar um banho, achando que é porque eu tava cansado, alguma coisa e tal, mas aí continuou aquela dor, e eu, através do meu vizinho, doutor Álvaro, que é médico também, do bombeiro, me levou pro São Domingo, e graças a Deus eu fui salvo, e tô aqui já na porta quase de saída, porque eu, infelizmente, estou andando, também não estou fazendo alimentando, só por sonda, mas eu estou fazendo tratamento daqui no máximo de 2 semanas, eu devo estar saindo daqui, e muito obrigado pela força dos amigos, pelas orações, por tudo aquilo que eu tenho recebido. Olha, da minha família, dos meus amigos, das minhas filhas, do meu genro, dos meus netos, e você que é um amigo querido, muito obrigado. Então, através das minhas irmãs e da minha esposa Tereza, que me fizeram brigar para você pelo caminho de respeito que você tem comigo.
2: Tá, Ranolfo. Olha, viu, Jota, o Paulo Braga, Ranolfo Gatto, é o Tarcísio que tá falando, o Paulo Braga tá te ouvindo, tá te dando parabéns pela recuperação.
0: Graças a Deus.
2: E Deus é maior, viu, Ranolfo?
0: Estamos na torcida, Ranolfo.
2: Estamos na torcida, meu amigo.
0: A gente não quer cansar mais você, mas você imagina o grau de alegria, de felicidade de todos nós, a considerar que você é uma pessoa muito querida, muito amada, no contexto dessa cidade que lhe viu nascer, da sua família tradicional, do seu pai, da dona Verônica, de saudosa memória. E saber, pô, ver que você está bem.
1: Eu também.
0: Graças
1: a Deus. Eu ainda estou com dificuldade de falar, porque eu passei, eu fiquei entubado, porque depois eu tive que ficar com o empaque, né? E aí fiquei sem falar. Agora que eu estou voltando a me restabelecer,

0: Mas vai estar tudo certo. Estou fazendo
1: obrigado, meu amigo.
0: Tratamento. Eu queria agradecer aqui também, através do seu programa, que é um programa de muita audiência, toda a equipe de Home Care do Hospital São Camilo, toda a equipe de médicos, doutor Danilo, doutor Divi e doutor Rafael, e por exemplo, que me atenderam aqui nas UTI 1, 2 e 3. E também aqui na Home Care, que eu estou sendo atendido aqui também, na equipe da doutora Thaís. Entendeu? Vou agradecer aqui a enfermeira que está comigo hoje, que é a Lu, né? Então, as minhas enfermeiras, minha equipe que trabalha aqui, o nosso. O nome dele, da nossa da galera aí. A Cris, Diego. Né? A Márcia, e que mais que me apoia, o Jackson, né? São vários enfermeiros, cada dia é um que pega aqui e a gente está levando a coisa como tem que ser. Tá, eu também, um abraço, meu irmão, Deus abençoe.
1: Ah, você também.
0: Conhece, sua família e o nosso querido Francisco Fogo aí. Desde a gente vai estar lá no vinhos.com. Agora estou vendo lá.
1: Estou te esperando lá no vinhos.com.
0: E o Vinhos 5, porque estou entendido pelo menos um ano sem me passar por perto da minha lada.
2: Obrigado, Rodolfo. Não quero cansar você. Imagine.
1: Você tá indo muito bem.
2: Tá, obrigado.
1: Vamos ver sua voz, que você tá bem pra caramba.
2: Parabéns, Rodolfo, pela recuperação, parabéns à equipe médica
1: graças
2: de São Camilo.
1: Olha, que notícia
2: todos
1: boa.
2: Esses profissionais da área medicina que estão ajudando a recuperar o nosso amigo Joca, recuperar o nosso amigo Ranolfo Galo. Obrigado aí, não quero cansar mais ele. Isso. Mas olha, que satisfação.
1: Tá falando bem, viu,
2: toda
1: Jota?
2: Toda nossa aqui. É outra pessoa, justiça seja feita.
1: Uma linha de raciocínio perfeita.
2: Sim, quem tem se preocupado importante bastante com isso é o companheiro Luiz Melo, que é uma das poucas pessoas que tinham informações sobre o estado de saúde do
1: Ranolfo Galo. Ranolfo, Jota tá emocionado, meu amigo.
2: Valeu.
1: Grande abraço, meu amigo.
3: Olha, rapaz, Deus é grande.
1: Deus,
3: né?
1: É grande, meu
3: Deus. Deus é grande.
1: Pela gravidade, né?
3: Pela gravidade de tudo que aconteceu.
2: Com ele.
3: A linha de raciocínio, Ranolfo, lembrando de todos os nomes, falando das pessoas, falando da equipe médica, lembrando de integrantes da banda aí, né? Lembrando lá do Vinhos e Cia, dos nossos encontros. Então, olha, Deus é providente.
2: Agradecer a Estela aí,
3: né? Agradecer a irmã dele, dona Estela aí. Deus é providente, Jotanei. E o Ranolfo logo, logo vai estar no meio de nós aqui, conversando, trocando ideia, discutindo as coisas da nossa terra, que ele é um cara apaixonado pelo Amapá, né? Contando as experiências dele.
2: Questionador, né? No bom sentido, né?
3: Ranolfo, tudo de bom pra você, meu irmão. Logo, logo a gente vai estar conversando.
2: Juntos e misturados.
3: Frente a frente, né, Tarcísio?
1: Exatamente. Carlesso, Jota, como ele foi entubado, a gente vê que ainda há dificuldade. Na voz, para soltar a voz. Mas com o tempo, a linha de raciocínio dele tá perfeita.
2: Perfeito.
1: Com o tempo a voz vai estar normal. Com certeza. Cara, com fisioterapia que ele vai estar fazendo.
2: Toca um pouquinho do Roberto aí, vai, garoto. 11h30, vamos pro apoio. Tá? Na volta tem prêmio de domingo, hein? Fechamento da conta, hein?
3: E falar bem também, né, Jotanei?
4: Fechamento?
3: Do São Camilo.
2: Né? São Camilo.
3: Jotanei. Assistência aí. Parabéns ao Hospital São Camilo.
4: Chico da Lagoa tá amando essa música que você está botando do Roberto Carlos.
2: Eu vou tocar ela.
4: E tá
2: na
4: te
2: volta
4: convidando pra festa de São José, que vai ser dia 10 de setembro. Tu e o Melo, Luiz Melo, dois pintantes. Só se eu amarrar o Melo e o Jotanei levar,
2: Chico. Junto.
4: Não tem como, mano.
2: Vai, Jota.
4: É difícil.
2: Agora. Já tem Choco Rural. Oh,

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5: Olha, prêmios de domingo, hoje é com ela, Bruna Vitória. Detalhe, é só o nome, o bairro, o patrocinador. Vamos lá, dona Bruna.
6: Vamos lá. No segundo bloco, uma caixa de frango, oferecimento Nutriama Maracá. Foi a Edna Maria de Paula Conrado, do bairro Aeroportuário. Uma caixa de água sanitária Sucena, oferecimento produtos da Sucena, foi para Lia Caroline Rodrigues, do Cidade Nova. Uma cesta básica de alimentos, oferecimento supermercado Santa Lúcia, foi para o Renato da Silva Marinho, do Jardim Sucena. Mais uma caixa de frango, oferecimento Nutriama Maracá, foi para Raimunda do Socorro da Silva, do bairro Araxá. Um prêmio, temos o adicional de um prêmio no valor de R$100, oferecimento da Freemap na direção do empresário Paulo Braga. Quem levou para casa foi o Sidney Pinheiro de Souza, do Infrego 2. Uma caixa de frango, oferecimento no Triama Maracá, foi para Ayla Yasmine Pereira Dantas, do Novo Horizonte. Uma cesta básica de alimentos, oferecimento Pneumoclínica Ruth Lai Silva, foi para Isabelle Silva Santos, do Muca. E mais um prêmio no valor de R$100, oferecimento da Freemap da direção Paulo Braga, foi para Rosineide Barbosa Santos, do quilômetro 21, o Sidney Pinheiro de Souza, do Infrego 2, e a Rosineide Barbosa Santos, do quilômetro 21, podem entrar em contato no meu WhatsApp, tá? Pra mandar um oi pra gente acertar esse valor. Lembrando que os prêmios ficam até quarta-feira na Diário do Amapá, que fica na Avenida Coriolano Jucá, número 456. E se você não vier até quarta-feira, você perde seu prêmio.
5: Bruna, passa só o seu contato para as pessoas ligarem. Quem de repente não ouviu, isso, né, entra em contato, porque o programa já está quase no finalzinho. A gente está correndo aqui contra o tempo. Diga lá.
6: 984-26-3261, 984-26-3261. Se o ouvinte não estiver ouvindo, tiver dúvida, pode entrar em contato, tá? Que eu passo a lista dos ganhadores.
5: Olha, daqui um pouquinho mais eu vou bater um papo com ele, meu amigo Paulo Braga, rapaz. Ele é um dos diretores aí do grupo Freemap, tá voltando aqui ao Sua Excelência Domingo, né? Tá acompanhando aqui o ambiente aqui desse programa que só tem 53 anos no ar. No Rádio Amapaense. Mas agora, meu amigo, eu vou direto pro setor rural, pro setor primário, com ele, meu amigo empresário Delmer Guida, o homem forte do shopping rural. Tá trazendo muita novidade essa semana. Semana da Pátria, Semana Verde e Amarela, Semana Shopping Rural. E aí, seu Delmer, tudo isso?
7: Bom dia, pessoal. 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

0: Cabral, que coloca 330 ovos vermelhos em 365 dias. Ela é vendida a R$12,00. 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
1: Então,
0: quem chegar lá vai comprar nesse preço aí.
1: O estoque é limitado, né, Delma? A gente sabe que está tendo uma procura muito grande, né? Parece-me que o amapaense ele despertou para essa questão de criar, né, a sua ave, né, dar uma ração de qualidade, fazer o acompanhamento especializado com o zootecnista, que é o seu caso, né? Tem toda essa assistência lá no Shopping Rural, né?
0: Nós estamos com acesso de pessoas que estão começando a adentrar no mercado de produção de ovos, assim, muito grande, não só no Amapá, como ali no Brasil. E nós já estamos exportando ovos para 13 países, e antigamente a gente não exportava ovo, e a lucratividade está sendo bastante interessante. Agora o cara precisa de fornecer para a ave 100% dos nutrientes que atendem os requerimentos nutricionais dela, para produzir o máximo possível.
1: Certo. E como é que o cara faz, Edelme, para ter esse rendimento aí de qualidade na sua ave lá? Diga lá para mim.
0: Nós temos 6 pontos. Quando você vai construir uma casa, você tem que fazer a fundação.
1: Certo.
0: Quando você vai fazer uma avicultura de postura, você tem que fazer uma fundação. Primeiro é a fundação. Animais de qualidade. Tem que ser uma galinha de postura que tenha resistência à doença e que bota o máximo possível de ovos. Segundo, o manejo. A pessoa que vai criar a ave tem que saber como manejar essa ave. Fazer as vacinas, por exemplo, dar uma injeção no peito. Fazer, se puder fabricar sua própria ração, a gente vende os ingredientes e passa uma forma profissional, ele vai ter um produto que vai atender a 100% das aves. A nutrição animal é muito importante. O acompanhamento financeiro, eu tenho um caderninho aqui de despesa, tudo que eu estou gastando eu ponho nesse caderno. Tem um caderno aqui, receita. No final de um mês, de 2 meses, de 3 meses, ele vai acompanhando, vai vendo a lucratividade que ele está tendo, né? E o acompanhamento técnico, né? Normalmente o avicultor ele não é formado nessa área, mas ele conta, no caso do Chapural, com a nossa assistência para ir dando para ele as dicas zootécnicas que ele vai ter a melhor produção.
1: Beleza. Delma, e novidade para essa semana, além do que você já falou?
0: Essa semana, como semana passada, nós estamos aí.
2: Chapo Rural tem novidade todo dia. Setor primário sabe disso. Tem não só os produtos de qualidade, absoluta qualidade que vende, tem assistência técnica, porque o Delma Erguida, ele, antes de ser empresário, ele é zootecnista, conhece tudo dessa área aí. Eu não é.
0: É isso aí, formado há 48 anos, em 1978.
2: Quando você compra lá no Shopping Rural, qualquer produto vai ter orientação dele, para você aplicar melhor lá no seu negócio.
0: Claro, precisa ter, porque nós temos que fazer a coisa correta, né? E a Selecta com a ração de pasto está bombando, são mais de 300 produtos, cada ração para cada pasto específico. A ração para o curió é a dele, a do bicudo é a dele, do periquito, do cadário. Antigamente o cara dava painço, dava alpiste para o animal comer. Hoje o painço alpiste é um dos 102 ingredientes que uma ração completa tem. Então não tem mais essa de dar um ingrediente para o passarinho, ele fica bom, por exemplo, na energia, mas falta um monte das 42 vitaminas, fica desbalanceado. Ele compra uma ração para o curió está comendo naquilo ali tudo que ele precisa. Então, vai botar mais ovos, vai se valorizar o pássaro, né? Então, gente, a nutrição animal, inclusive na área humana, ela é muito importante. Quisera que um ser humano pudesse comer uma ração balanceada todo dia. Não ia ter ninguém passando fome.
1: Pronto, falou e disse, meu amigo Delma Erguida, o homem forte do Shopping Rural. Agora, Jotanei, vamos continuar no setor agora. Vou falar com ele, meu amigo empresário Paulo Braga.
2: Paulo Braga,
1: o homem forte da Frimap. Ele é um dos diretores aqui desse grupo Frimap, que é um grupo
2: genuinamente
1: amapaense, um grupo
2: pioneiro,
1: que gera emprego, gera divisas aí para o estado do Amapá. E, poxa, grata satisfação aqui do nosso amigo
2: funciona empresário. Funciona no município de Santana.
1: Paulo Braga está aqui no Sua Excelência domingo.

0: aí, Paulo, bom dia. Seja bem-vindo aqui ao Sua Excelência Domingo.
1: Bom dia, o meu amigo aqui, J. Ney.
2: Prazer todo nosso,
1: Carlesio.
2: Paulo.
1: Carlesio, que é filho dele.
3: Delmer.
1: Delmer, que é da Shop, né?
0: Shop Rural.
1: A nossa amiga aqui, Eli Congos. E você?
0: Bruna.
1: E você?
0: É o Joca.
1: Joca. Como diz assim, Joca, você tem um apelido que você bota aí. Qual é o apelido?
0: Narita.
1: Eu não escuto. Eu escuto, Paulo. Eu sou ouvinte dessa emissora. A melhor emissora do estado do Amapá, viu?
0: É isso aí.
1: Diga aí pro nosso amigo hoje.
2: Luiz Melo.
1: Tá?
2: Vai então estar daqui um pouquinho mais no Vivo Rádio. Imperdível, repeteco depois das 12.
1: Beleza. Bom.
0: E aí, Paulo, uma família tradicional que está muitos anos aí nesse setor aí, né? E esse grupo Frimap, ele só cresce, graças a Deus, a
1: graças
0: cada dia.
1: Graças a Deus.
0: Com a união de toda essa família. Queria que você falasse aí do grupo Frimap um pouquinho aqui, que você vai voltar mais vezes aqui no Sua Excelência com mais tempo para falar mais desse grupo Frimap aí.
1: Com toda certeza que voltaria. Se vocês fazerem o convite como vocês fizeram para mim, né? Que hoje eu tô doando e fazendo uma doação aí.
2: Prêmio de domingo.
1: Domingo de domingo, tá? Já divulgaram aí, eu não vou falar aqui, eu já determinei, tá? Então é o seguinte, eu tô aqui disposto. O que você quiser perguntar, eu tô para responder.
0: Pode falar. Paulo, o grupo Frimap hoje emprega quantas pessoas hoje no estado do Amapá, de um modo geral?
1: 123 funcionários direto e indireto. Que é uma cadeia ali, tem caminhões circulando, tem gente circulando ali, direto ali, passando, entrando dentro da empresa, que lá nós temos um porto, vai lá pro outro lado, pra Cian Porto ali, é uma circulação de gente indo e vindo, 24 horas durante o dia, diretamente.
0: Paulo, a gente sabe que esse setor, o setor rural, né, principalmente o que envolve o setor bovino aí, a gente sabe que dizem que tudo do gado se aproveita, né? E aqui fora do ar você havia me falado que até o esterco do gado você está vendendo aí, né, para um produtor de café aqui no estado do Amapá. É. Como é que isso daí está funcionando, hein,
1: seu
0: Paulo?
1: É o seguinte, começou a funcionar? Um grande amigo meu, Paulo Nogueira, um grande amigo meu, que ele inclusive ele é presidente da cooperativa dos Caficultor, não é presidente, ele representa junto com o senhor Orlando Vasconcelos. O senhor Orlando, ele foi criado a cooperativa, o senhor Orlando é o presidente, o qual acabou de me ligar aqui. Eu ainda não dei retorno para ele, porque eu quero combinar com ele que eu tenho umas 3 ou 4 carradas para mandar, porque na caçamba pregou, estou ajeitando, mas da manhã em diante eu vou mandar. Então eu estou colaborando com nossa agricultura aqui do Amapá, fornecendo o nosso estrumo do gado, o qual era jogado. Nós jogávamos lá, poluía o meio ambiente. Hoje nós estamos trabalhando para não poluir mais o meio ambiente e colaborar com a agricultura do nosso estado.
0: Certo, Paulo. E a questão dos ossos do animal? Esses ossos do animal, eles servem para quê? Porque o pessoal pensa, não, vai jogar fora, é descartado. Não. Você sempre me falou que sempre tem uma destinação ecológica para isso aí. O que é feito?
1: Agora eu tenho a resposta. Bom, é o seguinte. Eu já colho esses ossos aí há muitos anos. Há mais de 15 anos que eu colho esses ossos aí. Agora, por uma circunstância, de um ano atrás a minha empresa ficou fechada um ano e um dia. Eu digo um ano, ficou fechado. No outro dia, a juíza da segunda vara sentenciou nosso processo, porque nós cumprimos com todas as exigências que a doutora juíza nos cobrou. Então nós cumprimos, já fizemos tudo, e estamos aguardando a sentença final, que eu acredito a Deus, pelo que nós cumprimos, ela vai dar a sentença final, e aí acaba a briga definitivamente, e a nossa empresa vai ficar 100% legalizada. Nós já temos lá a licença ambiental do Ministério da Agricultura até 2031, que está lá na porta da nossa empresa.
0: Certo, Paulo, essa questão hoje ambiental, ecológica, a Frimap, como você falou, ela está ela está cumprindo todas essas exigências, né, que esses órgãos ambientais
1: tranquilamente,
0: cobram.
1: Tranquilamente.
0: A gente pensa que um frigorífico é uma coisa simples, não é.
1: Não.
0: É um grau altíssimo de complexidade.

0: Olha. Ainda mais se tratando do maior frigorífico, né, do estado do Amapá, que é a Frimap, né? E essas responsabilidades aí, elas são todo dia cobradas,
1: evidentemente,
0: né? Todo dia,
1: agora eu estava lá, que eu vim para cá, que vocês me ligaram, eu estava lá.
0: Certo.
1: Olhando lá o porto, se está chegando boi, se não está chegando. Eu estou lá trabalhando ainda. Para mim, eu trabalho 24 horas ali naquela empresa, porque hoje eu estou residindo em Santana. Eu me transferi, eu fui embora de Macapá morar lá. Eu tenho a minha nova esposa em Santana. Eu moro lá em Santana.
0: Paulo, e quantos? Porque a gente sabe que tem o dia certo programado para o abate, né? Desse gado aí. Certo. Quantos por dia? Me tira essa curiosidade aí. Que a Frimap abate
1: assim. Deixa eu lhe falar um negócio. Segunda-feira, nós abatemos em torno de 270, 200 e pouco. Na quarta-feira, quase 300, 280. Quando chega na sexta, porque é final de semana, chega até 400.
0: É mesmo, Paulo? Meu Deus do céu. Eu não sabia desse dado aí tão preciso. E Paulo, e esse processo de abate, como é que ele se dá? De que maneira ele se dá? É choque elétrico? Como é que funciona?
1: Não pode mais? Não pode, Deus o livre.
0: É?
1: Deus o livre.
0: Como é que funciona?
1: É uma pistola, o nome da pistola, ela bota bem aqui na cabeça, é só um choque, o animal nem sofre.
0: É mesmo?
1: Ele já cai morto.
0: Opa. Então, ou seja, é um abate mais, vamos dizer assim, entre aspas, humanizado, né?
1: Dentro da lei.
0: Sem sofrimento.
1: Porque você já pensou matar um boi desse com sofrimento? Vai passar pra carne, a pessoa vai comer, vai fazer mal. Entendeu?
0: É isso. Olha, Jotanei, tô satisfeito aqui, a gente poderia ficar uma manhã inteira conversando aqui com o Paulo, né? Dessa questão aí, é de como funciona um frigorífico, ainda mais um frigorífico com qualidade, o maior do estado, né? Tá de parabéns
1: a família Braga. Pra mim, eu vou fazer um convite aqui pro nosso amigo Luiz Melo, que é proprietário, você, o meu amigo Ney e o Tarcísio, para fazer uma visita no dia de abate. Quais são os dias de abate? É segunda, quarta e sexta. Pronto.
2: Paulo, obrigado pela sua presença.
1: Obrigado.
2: Estamos apertados pelo horário político.
1: Não tem problema.
2: Mas valeu a sua
1: entrevista. Outro dia vocês podem me chamar que eu venho.
2: Maravilhosa.
1: Tchau.
2: Acabou o Sua Excelência domingo, mas a grade de programação segue. Já tem Vivo Rádio com Luiz Melo, Canta Brasil com Heraldo Almeida e o Caja. Show do Caja imperdível.

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0: Começo de conversa. Minha frequência, por favor.
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0: Alô, você. Alô, senhor. Alô, senhora. Meninas, meninos, colegas, gente do rádio.
1: Rádio,
0: nosso velho e querido companheiro, na minha, na nossa, na sua casa. Portanto, abra a porta e vá logo entrando. Mi casa, su casa.
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0: Escape da rotina. Convide os amigos. Juntem-se e venham todos pra nossa casa.
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0: 16 horas.
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2: Então, senhoras e senhores, bom dia para quem é de bom dia. Boa tarde para quem

0: Linha de Boa Tarde. E sejam todos muitíssimos bem-vindos. Logo, Mi Casa, Su Casa.
1: A casa é de vocês.
0: Então, hora e vez de chamar logo uma mobília de altíssima qualidade, cá de casa e sangue do meu sangue.
2: Fiorana Mello.
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0: Família unida, jamais, jamais será vencida. Então, olá, filha!
3: Olá, pai! Viva o rádio! E hoje é domingo, 6 de setembro de 2026. É o 249º dia do ano no calendário gregoriano. Apenas 28 dias faltam para as eleições gerais, que acontecem em 4 de outubro. E também faltam 116 dias para acabar o ano. E você? Me diz aí, sabe o que se comemora hoje? Hoje é o dia do técnico de laboratório clínico, também dia do alfaiate. E a data homenageia uma das profissões mais antigas do mundo, a dos alfaiates. Esses profissionais são especialistas em criar, costurar ou reformar roupas artesanalmente. Os alfaiates, ao contrário dos estilistas, são direcionados para a moda masculina, criando ternos, calças, paletós e outras peças exclusivas do vestuário masculino. E em nome do alfaiate vascaíno Vadoca, aqui da Amapá, homenageei todos os alfaiates do estado. Hoje também é dia do sexo. Então, pai, viva o rádio!
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0: E já começamos perguntando. Finalmente, teremos terceira via competitiva? Após anos de polarização anunciada, parece surgir um candidato da chamada terceira via? Será que é competitivo quando chegarmos às raias de outubro? Ou a política como estrutura, tradição e polaridade será definitiva para manter o status quo? Então, quais são as tendências? Quais são os desafios? E o que mais vem por aí?
8: Daniel Chaves Ribeiro, o mundo, o analista.
9: Desde 1989, quando nós ganhamos, na difícil história da democracia brasileira, uma continuidade nas eleições presidenciais, sempre aparece o debate da famosa terceira via. Afinal de contas, em sistemas políticos democráticos liberais como é o nosso, há de fato uma tendência a duas candidaturas que afunilam o voto competitivo ou, como alguns cientistas políticos preconizam e em alguns momentos até defendem, haverá de haver momentos em que surge a tal da terceira via. Esse debate da terceira via se tornou o principal debate político nessa semana em função das últimas pesquisas que mostram um surpreendente crescimento, ao menos nas intenções de voto, porque pesquisa não é eleição, do candidato Augusto Cury, candidato que é, para muitos, o que se chama, num termo daqueles em inglês, outsider, um cara de fora da política. O que é verdade. Augusto Cury, que é um psiquiatra, que é um coach, nunca tinha se candidatado antes. É uma pessoa que não tem uma vivência de militância política e que resolveu, nesse pleito, observando um cenário de intensa polarização na política brasileira, colocar o seu nome à disposição como um nome moderado que busca aglutinar os descontentes com essa política tão radicalizada dos últimos 15 anos no Brasil. Augusto Cury, que saiu de algo em torno de 1 a 2% de intenções de voto, já é trabalhado hoje como um candidato com potencial para 10 a 15%, a variar

0: a depender da metodologia. Bom, ninguém sabe exatamente como Augusto Cury, que por ser justamente um outsider, um azarão nessas eleições, vai deixar de ser uma surpresa para se tornar um candidato verdadeiramente competitivo e decisivo, mesmo que não vá para um segundo turno. Mas num cenário de segundo turno em que os votos dos segundos também contam, ou seja, quem ficar de fora no segundo turno e tiver 10% vai ser decisivo, há uma pergunta que agora ainda é uma incógnita. Para onde iriam esses votos caso Augusto Cury termine no dia 4 de outubro com algo em torno de 10 a 15%? Também há muita incerteza, porque é um voto novo, é um voto que ainda precisa se estruturar e se sedimentar nessas tensões do jogo democrático. Fato é que a candidatura de Augusto Cury não pode ser ridicularizada. Claro, é uma candidatura que ainda vai precisar mostrar muito o que veio. O mês de setembro é sempre um mês decisivo, é a famosa reta final do processo político eleitoral, e ser surpresa é uma coisa e ser candidato competitivo é outra. A coalizão, a concertação, a correlação de forças da política é sempre um fator decisivo. E nesse sentido, comparado a Flávio Bolsonaro ou a Lula, é óbvio que Augusto Cury larga em desvantagem, porque é uma força nova que ainda não conta, por exemplo, com um amplo arco de relações nos estados, nas proporcionais, e isso pode ser sim decisivo. As forças políticas também ajudam a conformar e dar estrutura a esse processo. Mas, como eu estava dizendo para vocês, não me parece que a candidatura de Augusto Cury merece ser ridicularizada, ser tratada como foi na eleição de 20 anos atrás, de 30 anos atrás, no Rio de Janeiro. O macaco Tião, por exemplo, que era um residente do zoológico do Rio de Janeiro, um chimpanzé, e teve quase 300 mil, 400 mil votos, numa eleição que ainda era na cédula. Você que é mais antigo como eu, deve lembrar. Augusto Cury não é uma piada política. Augusto Cury é uma demonstração de que a polarização dos últimos 15 anos do Brasil mostra sinais de exaustão e que, como sempre, o eleitor que está interessado em pautas que dizem respeito à sua vida, ou objetivo ou simbolicamente, já que estamos falando de um psiquiatra e de um coach, já que não estamos falando de um político profissional, então essa sensibilidade é importante. Fato é que há um percentual do eleitorado que olha para essas duas bolhas e diz: talvez o caminho ao centro da moderação, da estabilidade, da serenidade seja uma variável política relevante e seja algo que os políticos que estão aí postos com candidaturas competitivas precisem olhar um pouco. Talvez o Brasil esteja exausto das bolhas, da radicalização. O que você acha?
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3: Esperar muita proposta, né? 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
4: Tem muita gente indo para outros estados, né, atrás de uma vida melhor. 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
1: Senhoras e senhores, meninos e meninas, nas ondas do rádio, somos todos ouvintes. Desembargador aposentado Douglas Evangelista Ramos.
7: Eu quero dizer para você, Luiz Melo, que eu te conheci como um repórter, né, apresentador da
1: rádio e televisão.
7: Mas eu quero dizer para você que você é de uns homens que existe nessa terra que tem prestado relevante serviço ao estado do Amapá, à sociedade.

amapaense, porque você trabalha na parte escrita, que é o jornal, e na rádio. Mas você tem prestado relevante serviço a essa terra. Obrigado.

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6: Gil é uma grande alma singular. É como um grande irmão pai, capaz de colocar um velho amigo em alto astral, tirando-o do anonimato, do mais completo esquecimento, fazendo questão de dividir o palco com ele. Foi assim com Ednardo, autor da antológica canção Pavão Misterioso, um verdadeiro hino à liberdade, música composta no Brasil em plena ditadura militar. E não mais que de repente, lá estavam novamente eles dois no palco, Gil e Ednardo, dois grandes ícones da resistência contra o período sombrio do governo militar. Mas o tempo é rei e, como diz Gil, precisamos transformar as velhas formas do viver, pois a raça humana é uma semana do trabalho de Deus. A raça humana é a ferida acesa, uma beleza, uma podridão, o fogo eterno e a morte e a ressurreição. Então, sis, vamos fugir, baby, deste lugar? Vamos cultivar flores que a gente regue? E tu, pessoa nefasta, tens da besta essa alma bissexta, essa cara de cão? Basta ver-te em teu mundo interno para sacar teu inferno é aqui. Com certeza e com cerveja, nosso tão querido e genial Gilberto Gil nos aguarda no Rock in Rio, agora, dia 7 de setembro, para mais uma vez ofertar aquele abraço e a gente curtir aquele espaço com muita ginga, som e desembaraço. Vamos de expresso 2222, do jeito que der, para ver de perto este grande mito da música popular brasileira. Pois, afinal de contas, Gil já vem embalando gerações e gerações com a mesma energia de sempre. Mas vamos também ouvir a minha, a sua, a nossa canção, Your Song, na inigualável voz do grande rei da música pop internacional. Sim, ele mesmo, Sir Elton John. Sim, com certeza e com cerveja, ele também vai estar lá no Rock in Rio, neste 7 de setembro, brindando-nos com seu carisma e seu fantástico repertório musical. O Rocketman, Homem-Foguete, está de volta aos palcos, desta vez com uma apresentação exclusiva e imperdível, sempre bem acompanhado de sua fantástica banda. Todas as fotos parecem preto e branco. Estamos cansados e o tempo parou para nós? Creio que não. Se Elton John e Gil vêm aí, sábado à noite é bom? Queremos agitar? Vamos dançar o rock do crocodilo? Vamos ficar com a barriga cheia de cerveja? Se Elton John continua sendo nosso eterno Capitão Fantástico. Sim, aquele mesmo gênio a fabricar incríveis poções musicais com muita energia e raríssima sensibilidade poética, graças a seu inseparável parceiro musical, o poeta e compositor Bernie Taupin. Velho amigo de tantas caminhadas ao lado de Elton, Bernie continua a nos presentear com sua belíssima arte poética. Junto com Elton, ambos já criaram verdadeiros diamantes em forma de canções a encantar velhas e novas gerações. Portanto, viva o Rock in Rio 2026. Vamos nessa! Viva Gilberto Gil e viva Sir Elton John! Longa vida e boas inspirações sempre.
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1: Um instante, maestro. Lembra essa?
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2: Não sei por quê.
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3: Olá, olá, Melo. Olá, todos os ouvintes do programa Viva o Rádio.
2: E pelas ruas.
3: Eu sou o Bruno, Bruno Ítalo, maior prazer.
2: Mas mesmo assim,
3: foge de mim. Clássico, né? Como sempre, trazendo boa música aqui pra você. Porque eu me importo com você, por isso eu quero que você escute uma boa música. Carinhoso. É uma das obras mais importantes da música popular brasileira. Foi composta por Pixinguinha. Grandioso Pixinguinha. É antiga, hein? Foi composta lá entre 1916 e 1917. Mas foi gravada pela primeira vez em 1928. Somente o instrumental. Posteriormente, Carinhoso recebeu a letra de João de Barro. Só pra entender, o Pixinguinha fez a obra, o instrumental, e o João de Barro compôs a letra. E aí deu esse casamento aí, né, que tem nem o que dizer. Foi gravado, regravado por vários e vários artistas brasileiros. Marisa Monte, por exemplo, entre outros. Porém, essa que vocês estão escutando é ela. Isso, ela mesmo, ela mesmo. Elis Regina. Ela lançou essa em 1966 no seu álbum Elis. A gente precisava ouvir Elis cantando Carinhoso, né? É uma das canções mais emblemáticas. Porque a letra expressa um amor profundo e sincero, repleto de ternura e desejo. E a voz de Elis, conhecida por sua potência e emoção, dá vida a essa declaração de amor, tornando-a ainda mais tocante e inesquecível. A protagonista da canção expressa um desejo intenso de que o amado compreenda a sinceridade e a profundidade de seus sentimentos. Ela acredita que se ele soubesse o quanto é querido e como seu amor é verdadeiro, ele não fugiria mais. Essa esperança e vulnerabilidade são transmitidas de forma dedicada, delicada e apaixonada, refletindo a essência do amor romântico. E esse convite, vem, vem, vem, reforça a urgência e o desejo de proximidade física e emocional. A música, portanto, é uma ode ao amor carinhoso e sincero que busca ser correspondido para alcançar a felicidade plena. E a interpretação de Elis, com a sua voz inconfundível, eleva a canção a um patamar de beleza e emoção que ressoa profundamente com os ouvintes.
2: Meu coração.
3: Portanto, meus caros, eu precisava trazer aqui para vocês essa interpretação da Elis. Para começar nossa programação musical aqui do Vivo Rádio, já naquele estilo que eu sei que vocês gostam, hein? Trazendo boa música, dessa vez boa música popular brasileira. Elis Regina, Carinhoso, 1966.

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3: Pessoal, e agora vamos às manchetes dos principais portais de notícias do país. O TSE disponibilizou aos eleitores a ferramenta de consulta aos locais de votação nas eleições de outubro deste ano. A verificação pode ser feita através do aplicativo e-título, assim como pelo portal do tribunal na internet. Os dados já estão atualizados para incluir aqueles que realizaram o período de transferência temporária da sessão para voto em trânsito. O primeiro turno está marcado para o dia 4 de outubro e, caso haja necessidade, haverá segundo turno para presidente e governadores em 25 de outubro. Olha, Fachin vai comandar processos sobre o futuro de dois colegas do STF. O presidente da corte concentra análise das acusações envolvendo Alexandre de Moraes e Mendonça e vai decidir o rito da resolução dos casos. E a autorização do Ibama aí para a Petrobras perfurar mais 3 poços exploratórios aqui na margem equatorial abre uma nova temporada de avaliação do potencial petrolífero da região. A medida ocorre após a descoberta de petróleo no poço Morfo, no litoral do Amapá, e permitirá avançar na delimitação da área e na análise de sua viabilidade.

0: comercial. Essas explorações acontecem em meio a um momento de busca global por novas reservas de petróleo, diante de conflitos em regiões produtoras e da transição energética. E na última semana foi lançada uma pesquisa nacional, O que a População Pensa sobre Educação, realizada pelo Instituto IDEA e encomendada pela Fundação Itaú, Fundação Lemã, Instituto Natura, também Instituto Sonho Grande e Unibanco e Todos pela Educação. E dentre os pontos analisados, entre os 20 mil entrevistados, estava a alfabetização das crianças brasileiras. E de acordo com os entrevistados, 83% concordam que melhorar a alfabetização deveria ser uma prioridade dos candidatos nas próximas eleições. 7 entre 10 deles também concordam que é possível alfabetizar todas as crianças, independentemente da sua origem socioeconômica ou da sua raça. Para os especialistas no tema, esse cenário mostra uma positividade. E a gente fica por aqui e retorna a qualquer momento, aqui no seu Viva o Rádio.
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0: Olá, eu sou Itamar Neto, eu sou paraense, sou autônomo. Nasci em Belém, morei um tempo em Breves e há uns 30 anos eu moro em Macapá, no bairro Universidade. Aqui no meu bairro tem uma escola com mais de 20 anos, é a professora Neuzona, da prefeitura. Olha, eu queria saber quem foi a professora Neuzona. Pode ser, eu quero saber.
1: Então, com a palavra, o professor Célio Alício.
2: Olá, Itamar Júnior. Que prazer conversar com você e os amigos do Vivo Rádio do nosso quadro Se Essa Rua Fosse Minha. Olha, Itamar, a Escola Municipal de Ensino Fundamental Professora Neuzona, no bairro Universidade, na zona sul de Macapá, homenageia em seu nome uma das mais ilustres educadoras e culturalistas do nosso estado, Maria Neuza Carmo de Souza, a Neuzona. Ela também dá nome a uma escola da rede pública estadual no bairro Jardim Felicidade 1, na zona norte de Macapá. Além de ser uma grande educadora, ela é também reverenciada como uma das maiores personalidades da cultura e do carnaval do Amapá e ícone da escola de samba Maracatu da Favela. Mas, quem foi ela? Vamos conhecê-la? Então, vambora! Maria Neuza Carmo de Souza nasceu na época do antigo território federal do Amapá, em 15 de dezembro de 1947, em Macapá, na residência de sua família, a tradicional família Congó, pelas mãos de uma parteira tradicional. Era a segunda dos 10 filhos do casal João Rodrigues do Carmo e Guajarina Ferreira. A família residia na rua Leopoldo Machado, no antigo bairro da Favela, atual bairro Central. Maria Neuza cursou o antigo primário no ginásio feminino, atual Santina Rioli, e o antigo segundo grau no Instituto de Educação do Território do Amapá, IETA, obtendo a formação em magistério e habilitando-se como professora em 1967. Formou-se em pedagogia em 1980 pelo antigo Núcleo de Educação da Universidade Federal do Amapá, UFPA, atual Unifap. Começou a lecionar ainda muito jovem na região da Pedreira, em Macapá. Como professora do quadro federal, trabalhou nas escolas Jesus de Nazaré, Augusto dos Anjos, Batista Memorial, Antônio João, Olavo Bilac, José de Anchieta, entre outras. Foi uma das precursoras do projeto Minerva em Macapá nos anos 1970, período em que participou do programa João da Silva de Ensino Supletivo de Primeiro Grau, que funcionou nas escolas Guanabara e Princesa Isabel. Trabalhou na implantação do Ciclo Básico de Alfabetização, o CBA, coordenou o supletivo na escola do antigo Complexo Penitenciário, antigo COPEN, atual IAPEN, entre outras.

0: outras tantas atividades. Na gestão pública, exerceu vários cargos de confiança. Foi diretora do Ensino Supletivo e da Divisão de Cultura da Secretaria de Educação. Foi a primeira presidente da Fundação Estadual de Cultura do Amapá, Fundecap, onde realizou o primeiro concurso de quadrilhas da quadra junina amapaense, no segundo governo de Aníbal Barcelos, do qual foi também secretária de Educação. No âmbito da cultura, Neuzona era marabaixeira e foi ativista do carnaval, tendo sido a primeira mulher a presidir a Associação das Escolas de Samba do Amapá, a ESA, atual IESAP. Foi presidente da Escola de Samba Maracatu da Favela, escola pela qual dedicou-se de corpo e alma e cujo pavilhão defendia com amor, garra e valentia. Ela, que era da favela, casou-se em 1963 com José Ramos de Souza, o Escurinho, que era do Laguinho, circunstância que por si só é peculiar devido à rivalidade entre Maracatu da Favela e Boêmios do Laguinho. Mas o amor falou mais alto, e dessa união vieram as filhas Ruth Cléia, Guajarina, Rosilene e Mislene. Católica convicta, fervorosa e praticante, Neuzona tinha uma fé inabalável em Deus e na Santíssima Trindade. Venerava Nossa Senhora e outros santos, participava ativamente das atividades de sua paróquia, Jesus de Nazaré, atuando em grupos religiosos, pastorais, encontro de casais com Cristo, SCC, campanhas da fraternidade, Natal em família, entre outros eventos. Junto com o esposo, ela foi uma das primeiras moradoras da Avenida Carlos Gomes, no bairro Jesus de Nazaré, o antigo Jacareacanga. De acordo com os familiares, Neuzona era carismática, líder nata e obstinada na busca pelos seus objetivos. Extrovertida, se relacionava muito bem com as pessoas, independente de classe social, gênero, religião ou etnia. Companheirismo e criatividade eram outras de suas características. Em sua casa, sempre recebia bem as pessoas e ajudava na medida do possível a todos que a procuravam. Ela deixou duas frases emblemáticas. Abre aspas. Pode-se tirar tudo do ser humano, menos a educação. Fecha aspas. E, abre aspas, mulher negra, pobre, tem sempre que mostrar que é capaz, fazer o seu melhor e estudar para ser alguém na vida. Fecha aspas. Mestra Neuzona faleceu em 13 de fevereiro de 1996 no Hospital São Camilo e São Luís, em Macapá, de complicações do diabetes. Após o velório, houve a missa de corpo presente celebrada na Igreja Jesus de Nazaré pelo padre Jorge Basile. A bandeira da Maracatu da Favela cobriu o caixão e a diretoria e a bateria da Verde Rosa a homenagearam com o clássico Não Deixe o Samba Morrer, de Edson Conceição e Aloysio Silva, imortalizado por Alcione. O caixão foi transladado em viatura do Corpo de Bombeiros e no trajeto passou em frente à Secretaria Estadual de Educação, onde ela foi titular. O sepultamento se deu no cemitério Nossa Senhora da Conceição, no centro de Macapá. Por sua trajetória como educadora, servidora pública, culturalista e pessoa de bem, Neuzona foi homenageada dando nome a duas escolas públicas de Macapá, a Escola Estadual Maria Neuza Carmo de Souza e a Escola Municipal Professora Neuzona. A Escola Professora Neuzona foi construída em 2000 pelo então prefeito Aníbal Barcelos e passou a funcionar oficialmente em março de 2001, ofertando ensino de educação básica de primeira a quarta séries do ensino fundamental nos turnos da manhã e tarde e primeira e segunda etapas da educação de jovens e adultos, EJA, do turno da noite. Pois já existia uma escola com o nome da homenageada, o então prefeito de Macapá, Aníbal Barcelos, optou pela denominação Professora Neuzona. Eu espero ter respondido a contento a pergunta do ouvinte Itamar Neto. Quero desejar a todos um excelente final de semana, um grande abraço e viva o rádio!
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0: Luiz Melo, viva o rádio! Aqui do programa Ed Comunica Show, direto da minha playlist.
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0: Uma música feita sobre encomenda. A história desta belíssima canção é uma resposta a um hit após o enorme sucesso da música O Sol. Os fãs começaram a pedir incessantemente ao cantor e compositor Vitor Clay que compusesse uma canção.

deixa eu querer voar, enfrentar meus problemas. Eu mirei na lua e acabei acertando as estrelas. O trecho desta belíssima canção mostra um sentimento de superação. Significa que, mesmo quando tentamos atingir um objetivo grandioso e supremo, o resultado da jornada é brilhante e compensador. Apesar de você até não alcançar o seu objetivo final. A lua funciona na letra como um símbolo de algo belo, distante e magnético, representando os sonhos e as inspirações que parecem difíceis de alcançar. Uma música que tem tudo a ver comigo. Pare tudo o que você estiver fazendo agora e preste atenção na letra desta belíssima canção. Um encontro de gerações. A união de Vitor Clay com Samuel Rosa em A Tal Canção pra Lua. Direto da minha playlist para o Viva o Rádio!

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10: Segunda 31. Com discurso conservador e distintivo à iniciativa privada, candidato ao Senado Zian Pinto é sabatinado na Diário FM.
11: Nós somos um país que vários destaques negativos comparado com o país desenvolvido. Olha só. O único país que cobra tributação sobre a logística é o Brasil. Procure um outro país no mundo que cobra tributação sobre a logística. Nós cobramos ICMS de frete. Nós cobramos tributo sobre a produção, por certo. Exemplo. Ah, não tem sentido. Quando você cobra tributo sobre a produção, você acaba com a iniciativa privada.
10: Terça, 1º de setembro, TRE Amapá rejeita a impugnação do Ministério Público Eleitoral e confirma a candidatura de Liliane Abreu.
12: Recebo com muita serenidade a decisão da Justiça Eleitoral pelo deferimento da minha candidatura. Dizer que nós estamos aí, agradecer a nossa militância que sempre esteve aguerrida e dizer que agora nós vamos continuar o trabalho pelo Estado da Amapá.
10: Quarta 2. Acácio Favacho. PEC 47 avança na CCJ e relator aposta em aprovação ainda em 2026.
13: Ela foi aprovada por unanimidade, mas as pessoas que não entendem o trâmite da casa, a Câmara se transforma sempre, quando chega num ponto desse, é fazer os acordos. Então foi fruto de levar o projeto, falar de admissibilidade, percorrer para falar com cada parlamentar, falar com os líderes partidários, para que a gente chegasse num consenso comum, além de pautar ela sem precisar da urgência, porque estava bem amadurecido.

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1: Quinta 3, Clécio Luiz. IBAMA concede licença para perfuração de novos poços na bacia da Foz do Amazonas.
2: Esses três poços são para garantir que o estudo mostre mais quantidade e a extensão dessa reserva. É uma notícia extraordinária e é fruto de muito trabalho, viu, gente? Decisão política, de articulação política, para que nós consigamos avançar. E estamos avançando de forma acelerada. Está de parabéns ao Amapá. E tudo isso que a gente está fazendo é pensando no futuro do Amapá. Portanto, é mais circulação, é mais pessoal em terra, é mais pessoal consumindo e a gente capacitando e formando a nossa juventude para esse futuro que está sendo construído agora.
1: Sexta 4. Capibaribe defende transparência e bioeconomia em entrevista ao Sistema Diário.
3: Para cada hectare, se você comparar um hectare de soja com um hectare de floresta em pé, colhendo apenas o açaí, eu não vou nem colocar, eu ganho 10 vezes mais no hectare de floresta em pé do que no hectare de soja. Eu emprego 10 vezes mais gente daqui do que qualquer outra atividade produtiva. Então, o meu petróleo é a floresta. E é pra já.
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7: Salve a Virgem de Nazaré! Daqui a poucos dias, a grande festa da padroeira da Amazônia, hein? Sobre o Ciro de Nazaré, vou tocar um samba lindo. Esse cantor e compositor Lacerda Dias morou um tempo em Macapá, depois sumiu com uma Conceição do Calbi Peixoto. Ninguém sabe, ninguém viu, mas fez um samba lindo sobre o Ciro de Nazaré e sobre Nossa Senhora de Nazaré. Lacerda Dias, M's de Belém, da produção dos meus programas Sua Excelência Domingo e Bom Dia a Dia para o Viva o Rádio. Salve o Ciro de Nazaré 2025. Que samba é esse, seu Luiz? Acompanha aí a letra, hein? Seus ouvintes vão adorar.
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7: Eu falhei em algumas provas e meu amigo passou em todas. Hoje ele é engenheiro.

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2: 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Sem baixaria. Pô, negócio de baixaria não dá certo.
3: Tem muita gente indo para outros estados, né, atrás de uma vida melhor. 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
5: 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Olá! Olá, meu caro, caríssimo, professor Célio Alício. Tá tudo bem com o amigo? Tudo dentro dos escantilhões e na medida certa. Maravilha, professor, maravilha. Então vamos de curiosidade e curiosidade da boa. Certamente e sem demora. Vamos a ela. E a curiosidade da vez é... Tchan, tchan, tchan, tchan. As aparências enganam. Repetindo.

0: As aparências enganam. Pensem numa expressão popular famosíssima e bastante usada, inclusive. Então, qual é a origem e o significado da expressão as aparências enganam? Conte-nos tudo, professor, tudo, tudinho. Não esconda nada. Por quê? Nós queremos saber. Como é que é?
1: Fala, Mel e esta gente do Vivo Rádio. Tudo bem com todo mundo?
2: É claro.
1: Para que sim, né? Que ninguém aqui esteja forçando a barra. Ih, expressão popular aí. Que ninguém aqui esteja forçando a barra tentando ser de todo jeito aquilo que não é.
3: É a verdade, não minto.
1: Parecendo ou aparentando a qualquer custo ser uma coisa, quando na verdade é outra.
4: Suspeitei desde o princípio.
1: Totalmente diferente, às vezes um bocado escuro.
5: Tá bom, mas não o seguinte.
1: Coisa de dupla personalidade ou a famosa personalidade secreta, como a gente lia nos quadrinhos, nas histórias em quadrinho, nas revistinhas, nos gibis. Sabe o que é isso, história em quadrinho?
4: Não sei.
1: Não?
4: Nunca nem vi.
1: Como assim não?
4: Estou lhe respondendo, não sei.
1: Guá.
4: Não tô lembrado não.
1: E a gente também assistia super-heróis na TV, né? Ah, nem sei se ainda passa, né?
0: Nem falho.
1: Confesso que eu nem sei se ainda rola essa coisa de super-herói na televisão. Parece que tem Homem-Aranha de vez em quando, né?
0: Isto.
1: Mas enfim, que ninguém aqui esteja disfarçando, despintando, né? Despintando é antiga, né?
6: Nunca vi uma coisa dessa, eu, hein?
1: Ou despistando. Afinal de contas, as coisas nem sempre são como parecem ser, né não?
6: É mesmo.
1: E quando isso acontece, as pessoas dizem com espanto, olha como as aparências enganam, hein?
7: É verdade, Antônio, é verdade.
1: Pois é, eu digo isso porque é disso que a gente vai falar aqui agora, no Como é que é do Vivo Rádio, ou seja, da origem e significado da expressão popular, dito popular, provérbio, enfim, as aparências enganam. Tem até música com esse nome, hein? Música legal. E sem mais delongas, vamos dar resposta ou as respostas para a pergunta do Luca Melo, citando como é de praxe, as nossas indispensáveis fontes de pesquisa e consulta.
8: Atenção, minha gente!
1: Vambora! De acordo com a plataforma Quora de Perguntas e Respostas, na página com a pergunta título O que significa o ditado As Aparências Enganam?, publicada em 15 de agosto deste ano de 2026, o verbete intitulado 61 ditados populares brasileiros e seus significados, que foi publicado na seção Arte e Cultura do site Significados, né? Do mesmo grupo do portal educacional Toda Matéria, né? Entre outras fontes, o ditado popular, provérbio, expressão popular, as aparências enganam, não possui um autor específico ou autores específicos, uma data exata, né, de criação, ou uma origem precisa, um evento histórico único que dê conta do seu surgimento, que comprove cabal e irrefutavelmente o seu advento.
4: Suspeitei desde o princípio.
1: É, seu surgimento, é, a sua chegada a esse mundo de meu Deus. Gostaram, né? Esse mundo de meu Deus, expressão popular, né?
4: E buguei, internet.
1: Quem sabe a gente fala aqui um dia. Dito isso, podemos concluir que as aparências enganam é um provérbio tradicional de origem anônima, enraizado, não se sabe desde quando, na tradição oral, que por sua vez pertence à sabedoria popular, milenar e coletiva. Esse processo certamente, não é, se deu ao longo de séculos, não é, durante muito tempo, e que se faz presente em várias culturas e idiomas com o mesmo sentido e significado até hoje, né? Que vem desde lá da antiguidade. As suas raízes, segundo as nossas fontes, né, estão situadas no contexto dos provérbios clássicos da antiguidade ocidental e do latim, né? E se consolidaram ao longo dos séculos nas línguas neolatinas e germânicas, para demonstrar que o julgamento superficial, antecipado, né, costuma falhar, ou seja, que as coisas nem sempre são de fato como demonstram ou parecem ser.
9: Mano, isso vai dar problema.
1: As aparências enganam, né, surgiu das observações do dia a dia, das experiências acumuladas por diferentes sociedades, em diferentes épocas e lugares, ao longo dos séculos, na cultura ocidental.
10: Égua!
1: cachorro! Nas suas raízes filosóficas, as aparências enganam. É uma expressão que

0: reflete conceitos bem antigos da filosofia e da literatura e que tratam da diferença entre a ilusão em relação ao que se vê e o conteúdo real das coisas, das pessoas, das circunstâncias, enfim. A dualidade entre o que se vê, aparência, e o que se é de fato, essência, é pauta de um debate milenar de muito tempo entre filósofos gregos como Platão, por exemplo, e escritores clássicos. E com o passar dos tempos, esse debate foi para a rotina diária, né, para a rotina cotidiana das pessoas de vários lugares do mundo, né, e de forma mais simples, né. Com o tempo, esses conceitos foram sendo simplificados pelo povo em formato de aforismo. Aforismo, ou seja, em poucas palavras, né? Mas com o mesmo impacto e provocando a necessária reflexão, diga-se, sobre o comportamento das pessoas. Quanto ao significado, as aparências enganam é uma expressão que indica que o aspecto externo de uma pessoa, de um objeto, de uma circunstância ou situação, de uma coisa, enfim, não revela qual é a sua verdadeira essência e pode induzir ou levar a julgamentos errados, a falsas conclusões, né? Enfim, à primeira vista, nada é preciso. A primeira impressão é imprecisa. Uai!
1: Fala sério!
0: Que o que se vê a priori, né, o visual ou o superficial, pode mostrar algo diferente da realidade. Moral da história: o valor real de alguma coisa está no interior, né? No seu interior, né? Não se vê por fora, na embalagem ou no rótulo, tá certo? O rótulo é bonitinho, mas às vezes o sabão não é lá essas coisas. As aparências enganam é um ditado popular que tem expressões equivalentes, né? E muitas, né? Dentre as quais nós podemos destacar. Vai lá. Quem vê cara não vê coração. Nem tudo que reluz é ouro. Não julgue um livro pela capa. Essa eu gosto. O hábito não faz o monge. Essa, por sinal, é menos conhecida que o hábito faz o monge. Só que o hábito não faz o monge é mais antiga que o hábito faz o monge.
2: Nossa!
0: Sabia dessa?
3: Esquisita, né?
0: Sabia?
4: Nunca nem vi.
0: Papo furado, mentira tua.
4: Não tô lembrado, não.
0: E aí, tá mostrando de fato que tu és?
5: Isso.
0: Ou tá maquiando pra disfarçar pra geral, né?
1: É,
0: pra disfarçar pra geral, pra querer se mostrar, ou se amostrar, ou se aparecer. Minha amiga e meu amigo, olha que alguém vai te desmascarar, vai descobrir, vai te desmascarar.
1: Que pena.
0: E vai contar pra geral, e geral vai cair de pau.
6: Porque ele é muito caloteiro.
0: Ó, cair de pau, no caso, é falar mal, esculhambar, tirar onda, tirar sarro, tirar barato, né? Ixi, uma gíria, expressão popular atrás da outra, né? Mas sim, é cair de pau pra tirar onda, tirar barato, nada de violência, hein? Somos contra a violência, tá certo? Um abraço, Mel, esta gente de Biburra.
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0: 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Pode, não pode. Em família, nem tudo pode. Ou pode?
1: Doutor, meu irmão é solteiro e está muito doente. Se ele falecer, posso ser herdeiro dele?
2: Não! Você não é herdeiro necessário do seu irmão. Você sabia que o irmão não é parente de primeiro grau?
3: Uau!
2: Parentes de primeiro grau são os seus pais e seus filhos. Os irmãos entram como parentes de segundo grau na linha colateral. Parece meio confuso, né? Por isso, da linha da herança, os irmãos ocupam um modesto quarto lugar. Primeiro os filhos, seguido pelos pais, a mulher, esposa, companheira, se tiver, entra em cena e apenas no final os irmãos têm sua chance de herdar. Isso se nenhum dos herdeiros anteriores estiverem vivos ou representados pelos sucessores. E olha só, os irmãos também podem ser afastados da sucessão se o falecido deixar testamento.
3: Uau!
2: Para uma dica de direito, me segue aí no Instagram. Mas antes, curta e compartilhe. Essa informação pode ser útil para outra pessoa. Até a próxima.
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6: Viva o rádio, Luiz Melo, viva o rádio, meu Brasil. Aqui estou eu, Heraldo Almeida, diretamente do programa O Canto da Amazônia, que apresento de segunda a sexta às 16h, que é um programa que toca a nossa música, a música popular brasileira produzida na Amazônia. A nova geração assumindo seu espaço, conquistando seu espaço e assumindo aí cantar a nossa música regional, música autoral da Amazônia amapaense. Estou falando da nova cantora brasileira da Amazônia amapaense, Lohane Mendes. Justeza dos Fatos é a música, já tem videoclipe, tá no Instagram dela, Lohane Mendes, para você acompanhar. E vamos lançar agora no programa. Esta música tem assinatura, composição de Henrico de Michele, a produção musical de Alan Gomes. Justeza dos Fatos, Lohane Mendes, agora no Viva o Rádio, Luiz Melo.
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5: Canal Brasil. A depressão na terceira idade nem sempre se manifesta pela tristeza e muitas vezes vem acompanhada de sintomas pouco óbvios, como apatia, dores físicas persistentes e até falhas de memória. O surgimento dessa condição, no entanto, não é raro. Dados da Organização Mundial da Saúde apontam que cerca de 15% das pessoas com 70 anos ou mais convivem com algum transtorno mental. Nessa faixa etária, a depressão e a ansiedade estão entre os problemas mais comuns, mas que permanecem frequentemente sem diagnóstico e tratamento. Luiz Alberto Saporetti, geriatra do Hospital Sírio-Libanês, explica que apesar de os sintomas serem muitas vezes associados à tristeza de envelhecer, tristeza e depressão não são sinônimos. A dificuldade em reconhecer o transtorno na velhice envolve os sinais apresentados que podem ser confundidos aí com outras doenças ou passarem despercebidos. Os sintomas abaixo podem ser mais significativos do que tristeza nessa faixa etária. Irritabilidade, falta de energia, apatia, insônia, perda de apetite, emagrecimento, dificuldades de concentração, problemas de memória e dores físicas. Segundo o especialista, entre os sintomas, a apatia merece atenção especial. É aquela perda de iniciativa em que a pessoa vai deixando de fazer coisas que antes faziam parte da vida. Pode parar de cozinhar, cuidar do jardim, encontrar os amigos, passear, cuidar da aparência ou participar da família, afirma Saporetti. Ao perceber esses sintomas, procure um especialista.
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0: 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Olha aí, Tarciso Franco e o nosso Giro Esportivo.

Rádio Melo, vivo as últimas do Giro Esportivo. A 26ª rodada do Campeonato Brasileiro segue neste domingo. Às 16h, 3 partidas, movimento Brasileirão. Tem Cruzeiro e Atlético Paranaense no Mineirão, em Belo Horizonte. Internacional e Santos, que vieram de eliminações na Copa do Brasil, jogam no Beira-Rio, em Porto Alegre. Remo e Flamengo fazem confronto para a maior renda da rodada. Mangueirão, com todos os ingressos esgotados. O Remo quer fugir da degola. O Flamengo quer chegar à liderança do Campeonato Brasileiro. Às 18h30 da noite tem Botafogo, que não vive uma boa fase na temporada. Recebe o líder do Brasileirão, o Palmeiras, no estádio Nilton Santos, no Rio de Janeiro. E às 19h30 da noite tem Corinthians e Chapecoense. O Corinthians...

na parte de cima da tabela, Chapecoense quer fugir da zona da degola, tá na lanterna, mas com remotas chances de até se manter na divisão principal do futebol brasileiro. O jogo está marcado para a Neoquímica Arena em São Paulo. A rodada será encerrada na segunda-feira, às 20h, com Vitória e Grêmio no Anel Barradas, o Barradão em Salvador. Vitória ainda se lamenta da eliminação na Copa do Brasil. O Grêmio comemora a classificação diante do rival Internacional. E a Série C do Campeonato Brasileiro tem quadrangular decisivo. Segunda-feira agora também é dia de Série C. Pela primeira rodada do quadrangular decisivo, o Paysandu recebe o Brusque às 18h no Mangueirão com casa cheia. Paysandu quer começar bem essa fase. O confronto abre a caminhada das duas equipes na luta pelo acesso à Série B. Paysandu e Brusque estão no mesmo grupo, ao lado de Ferroviária e Inter de Limeira. Eu sou Tarcísio Franco e destaquei as últimas do esporte aqui no Vivo Rádio.

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4: Olá, Luiz Melo. Tudo bem, meu irmão? Tudo tranquilo? Tudo maravilha? Tudo beleza, né? Ótimo. Que bom estarmos juntos outra vez para fazer essa interação,

também o Marlon, que é o esposo da Catilça, casal ouvintes, é o casal ouvinte assíduo do programa lá no Santa Rita. E também a Mara, que é do bairro do Pacoval, pediu pra gente tocar essa música, que ela recorda os bons momentos. E eu vou indicar pra você a música de hoje. O Alisson, libera pra gente aí, Carlos Alexandre, Se Você Fosse Por Mim. Um abraço, Melo, pra você, e viva o rádio! 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
3: Médico de família.
4: Saiba agora. Quando o seu intestino está em desequilíbrio. O corpo humano é a casa de cerca de 38 milhões de bactérias. Uma boa parte vivendo no nosso sistema intestinal. Entretanto, assim como outros tipos de ecossistemas, a microbiota intestinal pode entrar em desequilíbrio com a proliferação excessiva de alguns desses micro-organismos. Entre as possíveis condições que podem se desenvolver nesse cenário estão o SIBO, supercrescimento bacteriano no intestino delgado, e o supercrescimento fúngico, ou SIFO, S-I-F-O, SIFO. Disbioses, seus fatores de risco e tratamentos. Quem explica é o professor, médico e oncologista Drauzio Varella, especial para este programa.
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5: No corpo humano existem mais bactérias do que células humanas. Imagine, são mais de 10 mil espécies de bactérias e uma boa parte delas vive nos nossos intestinos. E ali elas dividem o espaço com fungos e vírus. No intestino, essas bactérias formam um pequeno ecossistema que nós chamamos de microbiota intestinal. Além de participar do processo de digestão, essa microbiota forma uma barreira contra micro-organismos nocivos e ajuda a regular o sistema imunológico. Assim como outros tipos de ecossistemas, a microbiota intestinal pode entrar em desequilíbrio com a proliferação excessiva de alguns desses micro-organismos. Esse estado é conhecido como disbiose. Disbiose. Quando isso acontece, a pessoa pode ter sintomas como inchaço, gases, diarreia, constipação, náuseas, perda de apetite e perda de peso. Vários fatores podem contribuir para uma disbiose. Por exemplo, uma dieta rica em carboidratos e pobre em fibras e antioxidantes. Ou no caso do uso prolongado de antibióticos, de narcóticos, de corticoides e de drogas anti-inflamatórias. Quando uma bactéria se prolifera acima dos níveis saudáveis, ocorre o que nós chamamos de SIBO, S-I-B-O. É uma sigla em inglês que caracteriza um supercrescimento bacteriano no intestino delgado. Isso ocorre em geral quando algum fator externo, como uma cirurgia, diminui a mobilidade dos alimentos em digestão no intestino, criando um ambiente fértil para a proliferação das bactérias. O desequilíbrio resultante pode gerar complicações, como a má absorção de nutrientes, deficiências de vitaminas, cálculos, pedras nos rins e o enfraquecimento dos ossos. O diagnóstico é feito por um teste respiratório parecido com um bafômetro, só que para medir a quantidade de hidrogênio e de metano que você exala quando consome glicose. O médico também pode pedir exames adicionais, exame de fezes, raio-x, tomografia computadorizada e até ressonância magnética. O tratamento de SIBO envolve antibióticos e, dependendo da causa, o tratamento pode ser de curto ou de longo prazo. Quando o SIBO decorre de uma cirurgia prévia, uma nova intervenção cirúrgica pode ser necessária eventualmente. Além disso, pode ser preciso fazer ajustes ou suplementações na

0: a dieta, tanto para reduzir a proliferação das bactérias, quanto para corrigir eventuais deficiências nutricionais. Agora, quando é um fungo que sai do controle, nós temos o SIFO, outra sigla em inglês, só que agora fala do supercrescimento de um fungo. O SIFO pode ter as mesmas causas do SIBO e os dois podem ocorrer ao mesmo tempo. O diagnóstico de SIFO pode ser mais desafiador do que o do SIBO. Os sintomas dos dois, SIBO e SIFO, são parecidos. E os principais exames para o diagnóstico do SIBO não são eficientes para o diagnóstico do SIFO. O SIFO requer uma endoscopia para coleta e cultura dos conteúdos intestinais. A presença acima do padrão de fungos na cultura indica um caso de SIFO. O tratamento é realizado primariamente com antifúngicos e pode ser auxiliado por uma mudança na dieta. Essas duas condições podem se tornar recorrentes, o que impõe um desafio ao tratamento. Quando a mesma medicação é usada de maneira recorrente, fungos e bactérias podem se tornar resistentes a ela. Por isso, é indicado o uso de múltiplas estratégias de tratamento implementadas de forma alternada. Para manter a saúde dos intestinos, é recomendável manter uma dieta variada, balanceada e rica em fibras. Além disso, procure fazer atividade física, dormir o suficiente e evitar o consumo de cigarros e de bebidas alcoólicas. Além de fazer bem para o intestino, essas medidas têm um impacto positivo no seu bem-estar e na saúde de um modo geral.
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5: Canal Amapá. Núcleo de Epidemiologia do Hospital da Criança e do Adolescente aponta uma tendência de redução na circulação.

0: prevenção das síndromes respiratórias aqui no Amapá. A análise considera os registros de síndrome gripal e de síndrome respiratória aguda grave que acometem principalmente crianças e idosos. A chamada curva epidemiológica é a representação da evolução dos casos ao longo do tempo e permite identificar períodos de crescimento, estabilidade ou redução da doença. Mesmo com a redução dos casos, é importante que as famílias continuem atentas. Manter a vacinação em dia, adotar medidas de prevenção e evitar o contato com pessoas que apresentam sintomas são atitudes fundamentais para reduzir a transmissão e prevenir novos ciclos de contágio. É o que destaca a responsável técnica pelo Núcleo de Epidemiologia do Hospital da Criança e do Adolescente, enfermeira Ingrid Martins. Os números mostram que em junho de 2026 foram registrados 2.028 casos de síndrome gripal contra 497 no mesmo mês de 2025. Em julho, o número caiu para 731, chegando a 548 em agosto. Nos casos graves, foram 239 registros em junho, 123 em julho e 84 no mês de agosto, abaixo dos 86 registrados no mesmo período de 2025. A elevação dos registros de síndrome gripal também está relacionado à ampliação da definição de notificação determinada pelo Ministério da Saúde no início deste ano, que passou a incluir sintomas como dor de garganta, antes não contabilizados como síndrome gripal.
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0: Jerry Adriane tá trazendo.
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0: Vivendo Sem Você é uma versão em português da música norte-americana, gravada pelo Jerry Adriane em 1966 e lançada no ano seguinte, galera, em 1967. Olha o título da música, Vivendo Sem Você.

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3: 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Pessoal, eu tô recebendo hoje a Negra Áurea, essa grande artista, escritora, e é coordenadora da FLIT, a Feira Literária Infantil Tucuju, não é? Muito uma bem. Feira para chamar de nossa, né?
4: É verdade, Negra. Né? Uma feira, assim, que ela é específica para esse ser criança, né? Nós teremos várias atividades e recebendo várias escolas também que trarão seus alunos para visitar essa feira, para fazer parte, para ver de perto, assim, muitos artistas, a encantaria que a FLIT traz, né? Na palhaçaria, na contação de história, nos poemas, né?
3: Ela se chama Tucuju, significa que o conteúdo, o acervo, os enredos todos, tem contribuições, tem nuances locais.
4: Com certeza. Ela é recheada, logo os livros que os flitianos têm, eles são todos criados, nasceram nesse território tucuju. Então eles falam, eles comungam dessa língua cultural que temos aqui, né? E vai falar do açaí, vai falar das nossas lendárias tucujus, né? Vai falar de todo o conhecimento, gente, que temos aqui dentro do nosso território.
3: No nosso tempo a gente chamava de misura, né?
4: Misura.
3: Agora chama como, né?
4: É mesmo? E olha, a gente tem que ter um respeito muito grande com nossos amigos, irmãos indígenas que não querem mais ouvir esse
3: verdade.
4: Termo
3: nós,
4: lenda.
3: Nós já ouvimos eles aqui.
4: São os encantados, né? Que a gente tem que ter muito cuidado. Então, para mim é mais fácil a gente dizer as narrativas tucujus.
3: Uhum. Né, eu fui perguntar uma vez para uma grande artista que está no Rio, né? Está radicada no Rio de Janeiro hoje.
4: Sim.
3: E ela estava falando, ela fez essa ressalva.
4: Exatamente.
3: Não são lendas, são nossas histórias.
4: Nossas histórias, nossos encantamentos amazônidas, né? E assim, gente, essa feira ela é coordenada por mim, Negra Áurea, a professora Cecília Lobo e Alexia Odona. Agora eu trago mais uma novidade.
3: Opa!
4: Kleber, uma oficina com um amigo da gente que já está em solo tucuju e ele vai trabalhar, trabalha com teatro, ele é assim, educador artístico, né? E ele vai passar uma oficina para professores e escritores. Essa oficina vai trazer como trabalhar essas lendárias, como trabalhar essas produções que a gente tem muita dificuldade das escolas, de instituições comprarem essas produções. A gente precisa dar mais visibilidade para a produção literária que o Amapá tem, que é muito rica.
3: Maravilha. Negra Áurea, falando aqui para Diário FM, obrigado por ter vindo com a gente.
4: A gente
3: sucesso na FLIT.
4: Muito obrigada mesmo.
3: Kleber Barbosa, pro Sistema Diário de Comunicação.
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0: Um dia, houve um azul jogado no alto da tarde, na porta da noite, e era quase um sorriso o que ele sentia por dentro. Se a gente fizesse um corte na barriga daquele azul, a noite sairia com aquela fila de estrelas que sobem, ligeiras nas palavras, mais bonitas do mundo, e escorre com seus vários lumes. Acho que guardei aquele azul nos meus olhos de lampião. E até chorei rios de azul, quando me dei conta de que o horizonte é meu órgão de existir. E digo mais, outra coisa, aquele azul era a poesia escapulindo dos dedinhos de Deus.
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Olha, quem ouve Purple Rain, Kiss, Nothing Compares to You, entre outros hits, sabe que são sucessos atemporais e expressões do talento e da genialidade do mega astro, multi-instrumentista, compositor, dançarino e produtor, e um coringa da versatilidade chamado Prince, um mago da musicalidade, um dos maiores gênios da história da música pop. Mas, quem foi ele? Vamos conhecê-lo? Então vambora! Prince Rogers Nelson nasceu em Minneapolis, estado do Minnesota, Estados Unidos, em 7 de junho de 1958, filho de músicos Matt Shaw e John L. Nelson. O pai tocava em um trio de jazz, que se chamava Prince Rogers Trio, que inspirou o seu nome. Por ser filho de músicos, ele teve contato com a música desde que passou a se entender como gente, ou seja, desde sempre. Aos 7 anos, aprendeu a tocar piano, que herdou do pai, quando mesmo separou-se de sua mãe. E mais tarde, aprendeu a tocar guitarra, baixo, bateria e percussão. Por conta da separação dos pais, ele passou a morar um certo período com o pai, e foi do pai que ele ganhou sua primeira guitarra. Sua primeira banda chamou-se Grand Central, formada com um vizinho e um primo. Suas principais influências eram, manja só, James Brown, Jimi Hendrix, Sly Family Stone, Miles Davis, George Clinton, Carlos Santana, entre outros. Desde os primeiros acordes, Prince já chamava atenção pelo talento precoce e era visto como um menino prodígio. Em 1978, ele lançou, aos 20 anos, seu primeiro álbum, intitulado For You, pela gravadora Warner Brothers. Desde esse álbum, uma característica fundamental em seu trabalho se afigurou. Todas as músicas foram compostas e executadas por ele mesmo e produzidas também. O segundo álbum, intitulado Prince, veio em 1979 e entrou direto na parada da Billboard 200 e teve 2 hits, Why You Wanna Treat Me So Bad e I Wanna Be Your Lover. Prince, desde o início da carreira, chamava atenção também pelas suas roupas coloridas e um visual extravagante. A sua dança também era espetacular e ele reinava no palco como poucos, rivalizando com outro grande ícone pop, um tal de Michael Jackson. Em 1980 veio o terceiro álbum, intitulado Just Mind. Suas letras se tornaram cada vez mais fortes e escandalizavam pelo apelo sexualmente explícito. O quarto álbum, Controversy, saiu em 1981 com o single homônimo e entrou pela primeira vez nas paradas internacionais. Nesse período, ele era acompanhado pela banda The Revolution. Em 1982, ele lançou o álbum 1999, álbum duplo que vendeu mais de 10 milhões de cópias, e teve em Little Red Corvette

e na faixa título os maiores hits, e que o colocaram no hall dos principais artistas negros da época, ao lado de Michael Jackson e Lionel Richie. Outro sucesso desse disco foi Delirious, que chegou ao top 10 da Billboard Hot 100. Em 1984, o seu principal álbum, Purple Rain, álbum e filme. E o álbum ganhou o Oscar de melhor trilha sonora desse ano e vendeu mais de 21 milhões de cópias. Em 1985, veio o álbum Around the World in a Day. E em 1986, Parade. Parade, inclusive, trouxe o maravilhoso hit Kiss. Em 1987, ele lançou The Black Album, focado no público negro. O álbum seguinte foi o polêmico Love Sex, com uma foto sua nu na capa. Em 1989, ele volta ao topo das paradas com o mega hit Bat Dance, da trilha sonora do filme Batman. Em 1990, a cantora irlandesa Sinéad O'Connor regravou Nothing Compares to You, dele, estourou nas paradas e fez da canção um sucesso atemporal. O álbum seguinte, Graffiti Bridge, ficou em sexto lugar nos Estados Unidos e em primeiro na Inglaterra, e foi trilha sonora do filme homônimo. Em 1991, o álbum Diamond and Pearls marcou a estreia de sua nova banda, The New Power Generation, que tocou com ele até 2013. O seu 12º álbum de estúdio, conhecido como The Love Symbol Album, chegou ao 10º lugar na parada americana. Na capa desse disco, nenhum nome, e sim um símbolo impronunciável. E que em 1993 ele adotou como nome artístico até o ano 2000. Essa atitude resultou de uma briga judicial com sua gravadora, a Warner Brothers. Dois álbuns com influência do jazz foram lançados respectivamente em 2001 e 2003. E assim, Prince seguiu sua carreira com a marca da qualidade que sempre o acompanhou. Em 2016, ele fez uma série de concertos batizados de Piano and the Microphone, no qual trocou a guitarra pelo piano. Esse genial artista veio ao Brasil apenas uma vez, em 1991, para participar do Rock in Rio. Na vida pessoal, Prince foi casado por 4 anos com Maite Garcia, com quem teve seu único filho, Amir Garcia Neto, que morreu pouco depois do nascimento, e depois casou-se com Manuela Testolini, com quem viveu durante 6 anos. Namoradas e amantes ele teve aos montes. Sua morte repercutiu em todo o mundo, e não somente no cenário musical e artístico. Artistas como Stevie Wonder, Elton John, Paul McCartney, Mick Jagger, Madonna, entre outros, lamentaram sua morte e renderam justíssimas homenagens. Seu corpo foi cremado numa cerimônia para familiares e amigos mais íntimos. E como ele não tinha herdeiros, sua fortuna, estimada em 300 milhões de dólares, foi dividida entre seus 6 irmãos. Prince gravou mais de 50 álbuns e vendeu mais de 100 milhões de discos. Seu lançamento mais festejado pela crítica especializada e pelo grande público foi Purple Rain, disco e filme. Purple Rain é a música, álbum e filme de Prince mais aclamado pela crítica e adorado pelos fãs do mundo todo. E a canção Purple Rain é considerada o maior de todos os seus sucessos. Prince, sem dúvida nenhuma, é um dos maiores ícones da música em todos os tempos, enaltecido pela versatilidade como compositor, multi-instrumentista, cantor, produtor e dançarino. Sua carreira é comparável a de mitos como Elvis Presley, Beatles, Rolling Stones, David Bowie, Michael Jackson e Madonna. Viva a música contemporânea. Viva o rock, o pop, o funk e o rhythm and blues. Viva a música negra. Viva Prince. E

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1: Olha, muito bem, boa tarde Amapá, boa tarde Amazônia, boa tarde meu lindo Brasil. Começando a partir de agora aqui na Diário FM 90,9, o programa Canta Brasil, que toca o que o Brasil gosta de ouvir, um bom repertório da boa música popular brasileira, sobretudo as músicas que você já não ouve mais por aí, né? Então, tô muito feliz de estar de volta aqui com vocês, oferecer música de qualidade, esta música que este programa oferece para todos nós, um novo cardápio, um repertório, cantores e compositores refinadíssimos da boa música popular brasileira, os

0: não houve mais. Aí chegou o Canta Brasil para fazer esse grande resgate. Então, se prepare, volume alto, para você viajar na história da música brasileira com esses grandes intérpretes. E a nossa equipe sempre está aqui para receber vocês com muito carinho. Você liga para 9, ou então envia suas mensagens para 991-41-8420, que a nossa equipe recebe as informações durante a semana, a produção, e a gente seleciona. E neste domingo, sempre às tardes de domingo, estamos aqui de volume alto para repassar para vocês. A minha equipe, a nossa equipe, na técnica e na produção do programa, Mr. Joca, a direção administrativa é de Mário Melo e Juliana Melo, a direção geral de Luiz Melo, e a minha apresentação para você.
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0: Então você que reuniu a família toda, os amigos, fale para todo mundo que está chegando o Canta Brasil.
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0: Você passeando com a família, né, no carro, volume alto, reunindo a sua casa. Então vamos viajar nessas músicas. Nós selecionamos 5 artistas para vocês e vamos começar agora.
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0: Falando do primeiro artista que convidamos para vocês, você escolheu Sidney Magalhães. Sabe quem é? Não, né? É difícil, mas se nós chamarmos de Sidney Magal, aí você vai dizer, ah, eu conheço. Muito bem, ele nasceu em 19 de junho de 1950. É um ator, cantor, dançarino e dublador brasileiro. Sidney Magal, que iniciou na música com a intenção de cantar, sabe o quê? Bossa Nova. Aí... Vinícius de Moraes disse, não dá para você cantar Bossa Nova, né? E você, e na verdade o parentesco de Vinícius de Moraes com o Sidney Magal, que era primo da sua mãe, o Vinícius de Moraes era primo da mãe dele, então disse, desaconselhou. E Sidney, vem cá, por conta da nossa amizade, do seu porte, da sua beleza, você não tem perfil para cantar Bossa Nova. É, então ele foi pro rock, samba, música italiana e francesa, sob o nome de Sidney Rossi. Iniciou com esse nome, caramba, não pegou muito não, né? Aí chegou a gravar aí um compacto pela CBS intitulado Tema de Amor, mas a canção não obteve sucesso, não, foi um fracasso. Aí partiu então para a Europa. Em 71 foi pra Europa, onde excursionou, passeou por lá com um grupo folclórico de música brasileira, tudo isso na Europa. No ano seguinte, ele voltou para o Brasil e começou a se apresentar em bares, churrascarias, casas noturnas, fazia, sabe o quê? Casa de striptease também, cara. Ele se apresentava, o cara era galã e tal. Aí foi uma churrascaria da Barra da Tijuca, no Rio de Janeiro, que Sidney Magal foi descoberto pelo produtor argentino Roberto Levi, que foi contratado depois para a Philips, Polygram, e depois seguiu a sua carreira como cantor americano, latino, brasileiro, e depois se transformou em Sidney Magal. Adotou seu estilo cigano, de se vestir, se apresentar, e controlava sempre seu repertório, né? Com a sua participação em entrevistas. Você é um cara forte, voz pulsante, voz forte. Temática, o rosto, a performance no palco. Então nós preparamos as músicas para você ouvir agora na voz de Sidney Magal. Então preparamos 5 músicas. Meu Sangue Ferve por Você, que ele gravou em 77. Música forte, hein? Embalou aí os bailes. Sandra Rosa Madalena em 78. Se Te Agarro com Outro Te Mato, 77. Amante Latino, 77 também. E Baila Comigo, em 2000. Sucesso tremendo. Vamos ouvir agora essas canções de Sidney Magal no palco do Canta Brasil.
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2: Muito bem, depois que você ouviu aí Sidney Magal, voz forte, né, um cenário maravilhoso, músicas caliente que ele cantava, né? Todo repaginado, todo performático, e o Brasil gostava pra caramba e continua

0: Além disso, é uma personalidade intelectual e atuante na política brasileira. Olha aí, tipo como um dos maiores nomes da música popular brasileira, a conhecida MPB. Compôs inúmeras canções importantes no mundo da música, muitas delas com críticas e denúncias sociais. Algumas, né, interrompidas pelo histórico, pela temática da letra. Algumas proibidas, censuradas. É. E a carreira de escritor, por exemplo, está em alta. Ele continua produzindo, escrevendo livros e livros, textos para jornais pelo Brasil e também em suas redes sociais. É, em maio de 2019, né, Chico Buarque de Holanda venceu o prêmio Camões, dos maiores reconhecimentos da literatura em língua portuguesa. O cara é fera, hein? Olha, Francisco Buarque de Holanda também foi homenageado pela Mangueira, a escola de samba na Sapucaí, que cantou O Meu Guri, música maravilhosa do nosso querido Chico Buarque. O músico é o quarto de sete irmãos, Chico Buarque. Quando o artista tinha 2 anos de idade, sua família mudou-se para São Paulo. O pai dele, que também era historiador, foi nomeado diretor do Museu do Ipiranga, na época, o espaço público mais antigo da cidade. Aos 5 anos de idade, começou a demonstrar interesse pela música, né? Foto de cantores ele acompanhava. Em 1953, a família de Chico Buarque mudou para a Itália. O pai foi convidado aí para dar aula de história e ele foi para lá também. Então, na pré-adolescência, assim, como músico, e foi crescendo de volta para o Brasil, se integrou aí nas músicas, e muitas delas, já falei, né, impedidas, reprovadas pela ditadura, e foi um grande, grande escritor, continua sendo. Ele seguiu, né? Teve obras maravilhosas, gostava muito da música internacional, mudou quando ouviu Chega de Saudade, 59, de João Gilberto, se inteirou na música brasileira. Então, um pouquinho para você desse grande cantor brasileiro com muitas obras. Foi campeão de muitos festivais, um deles, segundo Festival de Música Popular Brasileira, promovido pela TV Record na época. Ganhou muito, ao lado de Tom Jobim, Chico Buarque, Milton Nascimento, Gilberto Gil, Caetano Veloso e tantos outros. Isso tem suas músicas gravadas no mundo todo. E muitas delas gravadas no Brasil. Então, destacamos agora aqui 5 músicas para você, para você se apaixonar e matar a saudade desse grande cantor e compositor, poeta, escritor brasileiro, Chico Buarque de Holanda. Músicas Apesar de Você, que ele gravou em 78, 71 ele gravou Construção. Essa música Construção, na verdade, ele faz uma grande desconstrução nas frases. Você vai entender. E no final, ele volta novamente. Então ele começa a brincar do início, meio e fim das músicas. É a música Construção. A música Cálice também foi uma das músicas impedidas na época da ditadura, depois retornou. Depois da liberação, depois de muitos anos, né? Depois que a ditadura foi vencida pela democracia. Então, essa música Cálice, que levou em 78. A banda em homenagem a um grande projeto que tinha. Então, a banda até hoje é usada em muitos carnavais de salão. E também Geninho Zé Pelim, que ele gravou em 79. Chico Buarque, que ele faz umas menções a essa música, também foi impedida de tocar nas rádios. Pela ditadura, foi censurada, mas depois ele acompanhou de perto o vencimento, a conquista pela democracia. Então, repito, 5 músicas. Apesar de Você, Construção, Cálice, A Banda e Geni e Zé Pelim. No palco do Canta Brasil, Chico Buarque de Holanda.
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10: 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E a hora certa. 2:37.
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1: Depois de ouvirmos Chico Buarque de Holanda, chega agora para cantar Milton Tassiano Fantucci Filho. Vocês conhecem? Caramba, não, né? Mas se nós falarmos Milton Carlos, aí você se remete a esse grande cantor brasileiro jovem que não deixou muito cedo, né? Ele nasceu em São Paulo no dia 13 de novembro de 1954. Foi isso mesmo, conhecido artisticamente como Milton Carlos. Foi um cantor e compositor brasileiro. A sua carreira foi curta, cara, porque aos 21 anos, aliás, 22 anos, ele faleceu, ele morreu. Mas aqui a carreira dele marca o lançamento do seu primeiro LP em 1970, tendo como principais faixas, Desta Vez Te Perdi, Tudo Parou, Eu Vou Caminhar e Um Presente Para Ela, que foi composta por ele e sua irmã Isolda Bolducci, que também falecida em 2018. Foi sua principal parceira musical. Em 73, ele gravou Samba Quadrado, foi um sucesso, que até hoje é, que é o seu principal sucesso. Contrassenso também, gravou com Martinha, Você Precisa Saber das Coisas, Memórias do Café Nice, que também selecionamos para vocês, e outras músicas, tá? Que ele gravou de outros artistas brasileiros. Agora a parte triste da história, e temos que registrar, porque faz parte, é que em 21 de outubro de 1976, ele morreu tragicamente em decorrência de um acidente fatal, que foi de carro, na verdade, junto com a sua esposa, Marienei Lima. Ele tinha apenas 22 anos de idade, incompletos ainda, de 21 para 22. Na época de sua morte, Milton Carlos fazia sucesso com uma gravação de Dorinha, Meu Amor, que era uma música, né? E o seu corpo foi sepultado, inclusive, no cemitério da Quarta Parada em São Paulo. Mas quando em vida deixou legado, aliás, deixou legado, mas em vida também encantou o Brasil com suas músicas maravilhosas. Separamos aqui para vocês Samba Quadrado, Memórias do Café Nice, Contrassenso, Dorinha Meu Amor e Alguém Me Disse, que são os maiores sucessos. E vamos ouvir agora na voz de Milton Carlos aqui no Canta Brasil.
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12: 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E a hora certa, 3:07.
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1: Muito bem, ouvimos Milton Carlos e agora você, nós escolhemos mais um artista, inclusive você está ligando para 991-418-420 e dando a sua sugestão para que a gente possa tocar para vocês as músicas no próximo domingo, tá? Tá gostando da música, né? É uma viagem na história da música popular brasileira do nosso país. Então, o próximo artista é Djavan Caetano Viana. É popularmente apenas Djavan. Ele nasceu em 27 de janeiro de 1949. É um cantor, compositor, arranjador, músico, produtor musical, empresário, violonista, tá? E grande intérprete da música brasileira. Djavan, ele mescla inúmeros estilos, entre eles o jazz, blues, samba, música flamenca, e com grande influência da música regional nordestina. Dentre suas canções mais conhecidas, destacam-se Sina, Flor de Lis, Lilás, Pétala e por aí vai. Eu Te Devoro, Oceano, Açaí, Samurai, Meu Bem Querer. Meu Bem Querer e Flor de Lis foram as primeiras aí que andavam na história, no início da história desse grande cantor, do grande artista brasileiro, né? Djavan, de 49 a 74, o início da sua carreira aí, né? Ele é filho de uma mãe negra chamada Virgínia e de um pai branco que trabalhava como ambulante. Sua mãe lavadeira, entoava canções de Ângela Maria, Dalva de Oliveira, Orlando Silva, e ele foi aos poucos se tornando aí um grande artista. Entre 11 a 12 anos, dividia seu tempo, a sua paixão entre o jogo de futebol, batia pelada nas bases de Maceió, e equipamento de som, como por exemplo violão. E as músicas de Djavan, inclusive em uma das entrevistas aí, um jornalista falou para ele que tem muita gente que não gostava, que Djavan, tem muita gente que não gosta das suas músicas porque acha suas músicas difíceis. Ele disse, pois é, as minhas músicas, elas são realmente difíceis, né? Não é qualquer pessoa que interpreta, que saca uma frase ou uma palavra das minhas músicas. Aí ele disse, para responder meio chateado, né? Não é qualquer pessoa que entende as minhas músicas, as mensagens das minhas músicas, né? Ele disse, olhou para o jornalista e disse, sacudindo ali a caneta, e disse, você tá balançando a caneta aí e tal. Aí, sim. E Djavan disse, tudo que move é sagrado. Caramba, quer dizer muita coisa, né? Que poderia fazer aquela caneta virar poesia, virar música e tudo mais. Né? E ele foi crescendo e música, tema de novela, várias temáticas, também dava uma pitada na política do nosso país. E assim foi crescendo o cantor e compositor, arranjador Djavan, que venceu muitos e muitos festivais nacionais e internacionais, e também com parcerias. Suas músicas são cantadas por muitos artistas do mundo. Tem uma família, inclusive um dos filhos, já esteve aqui em Macapá algumas vezes, era o seu diretor e produtor musical. A família está sendo inserida, está inserida dentro desse projeto maravilhoso do Djavan. E nós separamos algumas músicas que você enviou para a gente através do 991-418-420. Tá? Músicas, vamos ouvir agora. Meu Bem Querer, Eu Te Devoro, Oceano, Sina e Pétala. Com vocês no palco do Canta Brasil, o mestre Djavan.
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2: 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E a hora certa.
3: 3:42.
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1: Muito bem, você que ouviu Djavan, está maravilhado com as interpretações. Agora, vamos que você escolheu a essa cantora brasileira, Leila Toscano Pinheiro, conhece? Leila Pinheiro nasceu em Belém do Pará em outubro, no dia 16 de 1960. É uma cantora, compositora, pianista brasileira, tem uma interpretação maravilhosa. Inclusive, antes de falar um pouquinho dela, quando ela completou 40 anos de música, ela voltou para Belém do Pará e gravou um disco chamado Raiz, somente com compositores paraenses, um disco regional que fala do seu estado, da sua região, que é a Amazônia. Belíssimo disco, gravado em 2012. Parabéns a Leila Pinheiro. Inclusive, você pode ir lá na página e acessar aí. O disco é Raiz, Leila Pinheiro. Mas aqui, dizer para vocês que, de acordo com a biografia da Leila Pinheiro, ela iniciou no estudo de piano aos 10 anos de idade, no Instituto de Iniciação Musical. E em 74 desistiu das aulas teóricas de música e passou a estudar piano com um contemporâneo, Guilherme Coutinho. Músico de talento e presença importante na vida da música e no cenário nacional da boa música popular brasileira. Em 1980, ela abandonou, olha aí, no segundo ano, o curso de medicina, seria médica, cara. E em outubro estreou o primeiro espetáculo, Sinal de Partida, realizado no Teatro da Paz, na capital paraense, Belém, como cantora profissional em 1981, mudou para o Rio de Janeiro, onde gravou o seu primeiro LP, Long Play, o conhecido Bolachão. O independente Leila Pinheiro, o nome do disco, produzido por Raimundo Bittencourt, e excursionou aí com Zimbo Trio em 84, realizando série de espetáculos pelo exterior, foi direto para o exterior e mostrar o sucesso. Só que ela cantava mais músicas de outros compositores já conhecidos e músicas famosas. Não é boba não, né? Porque ela já participava como cantora, cantando músicas de outros compositores. Depois passou a também compor música sua. E ela veio fazer muito sucesso, na verdade, quando ganhou o prêmio de cantora revelação no Festival dos Festivais. Lembra disso aí, do Festival dos Festivais? Na época de 80, quando a Rede Globo realizava. E foi em 1985, onde ela interpretou a canção Verde, né? Verde, que foi classificada em terceiro lugar e foi o primeiro sucesso da radiofônico que o Brasil todo conheceu. Aí sim, ela passou a ser respeitada e conhecida como cantora e compositora, já compondo suas próprias canções. Mas foi a convite de Menescal, Roberto Menescal, que ela assinou seu primeiro contrato na gravadora Polygram, atualmente que é a Universal Music, né? Então daí pra frente ela seguiu e foi essa grande cantora brasileira.

0: brasileira cantando o Brasil para o mundo. E repito, e quando completou 40 anos ela de carreira, ela voltou para Belém do Pará, gravou o disco Raiz, somente com compositores da terra, e é uma grande cantora do Brasil. E ela sobe no palco do Canta Brasil para cantar agora música escolhida por vocês. Então ela canta Verde, que é a primeira música autoral dela que fez sucesso em 1985 no Festival dos Festivais da TV Globo. Verde, Bêça-me, Coisas do Brasil, Quando o Amor Acontece e Todo o Azul do Mar. Senhoras e senhores, para despedida desse domingo do programa Canta Brasil, mas prometo voltar no próximo domingo, Leila Pinheiro canta no programa. Boa tarde, Brasil. O Canta Brasil se despede, mas antes você vai ouvir Leila Pinheiro. Boa tarde.
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10: 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E a hora certa, 4:14.
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10: 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E a hora certa, 4:14.

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1: Olá, seja muito bem-vindo, muito bem-vinda. Está no ar mais um SPC, samba, pagode e churrasco. É o nosso final de semana para acender o fogo da nossa churrasqueira e colocar o melhor som do Brasil no ar. A gente abre o programa com Belo e Raça Negra, mandando sucesso, jeito felino. Eu sou Cido Gameiro, tenho muito prazer em estar com você. Vamos curtir aí o nosso SPC a partir de agora.

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som envolvente que acabou de passar por aqui foi Arte Popular com Amarelinha. E a gente abriu espaço para a nobreza e a crônica urbana do nosso samba. A gente reverencia o Bezerra da Silva. Lançado com toda a autenticidade, Malandro Raiz, Bicho Feroz, retrata o cotidiano e as crônicas.

0: sabedoria popular única que consagrou Bezerra da Silva um dos maiores ícones da nossa cultura.
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0: parceria explosiva do Grupo Menos é Mais com Matheus Fernandes em Lapada Dela. A gente chega a hora do intervalo, é uma paradinha rápida, mas daqui a pouquinho tem muito mais pra você. É o SPC do nosso final de semana. Segura aí.
1: Não saia daí, hein? Só vou buscar um gelo e já já volto com mais samba, pagode e churrasco.
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2: 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E a hora certa.
3: 4:43.
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2: Samba, pagode, churrasco no ar. E coisa boa, viu? Depois dessa pausa rapidinha, a gente retoma com energia contagiante. Inimigos HP cantando, toca um samba aí pra animar o nosso final de semana.
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0: Relembrando grandes momentos com Renato da Rocinha e o sucesso Castelo de um Quarto Só, a nossa programação dá espaço agora para um verdadeiro monumento da nossa
1: ansiedade. 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
0: Oi, como vai você? Tudo bem? Tudo bem? Tudo bem? Muito boa tarde, 17h05 já por aqui. Vamos sobrevoar o estado do Amapá e muita coisa de boa vai rolar por aqui. Rolou na Diário, maior comentário geral, o telefone tá liberado pelo 81 82 25 11, hein? Olha, vamos lá, Cajarana! Diário FM 90.9, a rádio que mais cresce no Brasil, no estado do Amapá, 90.9. Vamos entrar na, lá no fundo, no fundo, lá no...
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0: Lá no fundo, lá no... Bem... Vamos voltar uns 20 anos atrás. 81, 22, 25, 11, gente. Já tô por aqui, André Cajarana, o Homem Festa. Galera de Fazendinha, já mandando mensagem por aqui? Tá chegando mensagem por aqui? Galera de Fazendinha aqui, olha aqui. Isso aí, isso, amigo. Manda um alô pra Fazendinha. Seu ouvinte, galera de Fazendinha ligado na 90.9. Alô, Distrito de Fortaleza, também ligado. Galera de Perpétuo Socorro, Pé Help, Jardim Felicidade 1, já ligado por aqui. 81, 22,

0: tocava nas pistas, cara. Era essa música. Está louca!
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0: 90, deixa eu pagar os comércios, é rapidinho, segura a onda.
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3: A hora certa, 5h32. Tá acertando todos os cebolões. A hora certa, mas bota 5h32. Acertando todos os cebolões aí. Olha, tá. Sapinho tá ligando pra mim. Fala, Sapinho. Eu tô ao vivo aqui na Diário. Sapinho, já eu te atendo. Peraí. Olha, muita gente mandando mensagem aqui. Fala, olha a galera também do Fuleirão. Fala, Fuleirão, aquele abração pra você aí, garoto. Tá ligado na 90.9 Diário FM. Olha, tem muita gente ligadinha aqui também. Galera lá de Fazendinha, né? Galera de Fazendinha escutando a Diário FM 90.9. Alô, Margarida, um beijo pra você, gata. Olha a Margarida ligadinha. Tá aqui, ela mandou um áudio. Vou liberar o áudio dela. Eu já liberei, vou liberar de novo. Eu gosto desse áudio. Eu gostei desse áudio da Margarida, né, Margarida? É, Margarida, ó. Não, cadê? Já não pode. Só dá o play. Pera aí, deixa eu só dar o play do áudio da Margarida. Olha, alô, Margarida!
4: Oi, casa, boa tarde. Ligadinha no seu olha programa. Aí, nota mil nos nossos domingos.
3: Opa, obrigado! Beijos. Grande Margarida, Jesus de Nazaré, tá ligadinha na 90.9. Rolou na Diário, maior comentário geral. Olha o meu. Olha o meu. Um dos melhores advogados de Macapá tá por aqui, doutor Astor. Fala, Astor. Olha quem escreveu aqui. Olha quem escreveu pro Cajá aqui. Ó, arrebenta, homem festa. Olha, muita gente ligadinha por aqui também. Doutor Plácido também aqui, da Clean Donto também, tá ligado na 90.9. Galera de Fazendinha em Peso, olha, Muruci, Vale Verde, Distrito de Fortaleza. A galera do Igarapé da Fortaleza, tá todo mundo ligadinho na 90.9. Rolou na Diário primeiro. Rolou na Diário e virou comentário geral, né? Olha, cadê o meu preto? Cadê meu preto aqui? Deixa eu deixar o meu preto, tá aqui. Ó, deixa eu ver meu preto aqui. Ó, agradecer a galera que foi ontem lá pro Resenha do Brega, hein? Resenha do Brega, muita gente por lá. Ontem, Resenha do Brega no antigo Tigrão, gente. É, no antigo Tigrão. Tá funcionando lá quinta, sexta e sábado. Cadê meu preto? Mandou aqui a programação aqui da... Deixa eu ver aqui, meu preto mandou aqui. Cadê meu preto? Cadê? Grande Ney, Ney Santos, cadê? Deixa eu ver esse celular. Tá muito lento, bicho. Grande Ney. Deixa eu ver a programação que ele mandou pra mim aqui. Só lembrando que quinta-feira tem a quinta. A quinta toca tudo lá pelo Resenha do Brega. Ontem muita gente marcou presença. Aonde dá saudade, bolero. Lá pelo Resenha do Brega. É, Resenha do Brega. Tá, cadê a programação lá? Meu preto mandou pra mim aqui a programação. Tá aqui, meu preto. Tá aqui a programação. A programação aqui tá aqui. Achei aqui. A programação é... Hoje tem é o aniversário que vai parar Macapá. É isso? Aniversário do DJ Marlon Leão. É isso? Aqui, deixa eu abrir aqui o fly dele. Chegou o fly agorinha aqui. Chegou o fly aqui, deixa eu ver aqui. Aonde vai ser esse aniversário? Vai ser lá, aniversário do Marlon Leão. É hoje, né? É, 6 de setembro. Hoje, olha, tem um. É lá no Lagostão, cara. Daqui a pouquinho tem a domingueira do Lagostão. Domingueira comentadíssima essa domingueira. Olha, tem o Matheus por aqui. Tem o DJ Marcelo, oficial. Tem o baile da FM aqui, é isso? Também tem o DJ Gabriel aqui. Tem, olha o Luiz! Olha o Luiz! Grande Luiz! Luiz Carlos vai estar tocando também hoje por lá. Abraço, Luiz! Vai estar hoje lá pelo Lagostão, gente. Então, atenção, mulherada, até as 22 horas. Pelo amor de Deus, chega cedo, meninas. Olha, rolando a Diário, maior comentário geral. Hoje tem a domingueira do Lagostão, hein?
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3: Tá todo mundo ligadinho na 90.9. Esse é o programa Show do Cajo, programa que começa às 17 horas até 21 horas. Vocês ficam comigo aí, levando o sinal da Diário FM, a galera aí dos aplicativos que tá rolando.

Bom, Duda, só lembrando que hoje não tem cortesia. O ingresso não é liberado lá pelo Lagostão, gente. Olha, é R$15 o valor do ingresso, hein? É, hoje é aniversário do DJ Marlon Leão. Alô, dona Indonete Pantoja! Cadê o direito? Tá por aqui já? Comentário é muito grande dessa domingueira hoje, do Lagostão. Zona Norte vai ficar biquíni. Como é que é, Cajá? Olha aí, ó.

FM. Tá fazendo eco já nos quatro cantos do estado do Amapá. É impressionante. Não, daqui a pouquinho. Peraí, segura aí. Samba ao vivo, parado. Segura a onda aí, peraí.

81-22-25-11, gente. Diário FM, primeiro por aqui, hein? Depois as outras. É o show do Caja na 90.9. Vamos lá, Caja.

0: sequência de muito Mid House. Show do cara. Deixa eu pagar os comércios rapidinho, rápido. Segura, fica aí.
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4: 6:02. Acertando todos os cebolões aqui, 6:02, a hora certa. Olha, deixa eu avisar que hoje tem a domingueira lá do Lagostão, gente. Zona Norte hoje é a domingueira do Lagostão, hoje. Aniversário do Marlon Leão, é hoje. E tem um monte de DJ aqui. Eu tô visualizando aqui o DJ Luiz Carlos. Tô visualizando o Gabriel aqui, né? DJ oficial. Tem o Marcelo oficial, quer dizer, perdão, o Gabriel. Marcelo que é oficial. O Matheus e o Felipe também, né? O Felipe com seu baile do FM. Então, olha, hoje o ingresso, gente, custa apenas R$15 lá no Lagostão. Não tem negócio de... Não, esse negócio de 0800 não tem. Tem que comprar o ingresso. Vamos comprar o ingresso aí pra... poder pagar as atrações aí, aniversário do Marlon Leão, lá no Lagostão. Zona Leste, Zona Sul, todo mundo hoje caminho único lá pra Zona Norte, né? Zona Norte fica lá, o Lagostão, essa casa de show maravilhosa da dona Idonete. Idonete Pantoja, abraço, Idonete. Um beijo do Caja aí, tamo junto. Olha, deixa eu avisar que ontem teve a resenha do Brega. Ah, mas aonde é a resenha do Brega, Caja? A resenha do Brega fica lá no antigo Tigrão, tá? Tá funcionando. Ontem teve lá o Manelzinho dos teclados, teve o Cowboy. Alô, Cowboy da Saudade, muita saudade, muito boleirão. Teve o Vivaldo? Não, ele tava no aniversário ontem. Aí ele pediu, Caja... Coloca lá o Cowboy, coloca o seu Manelzinho, né, da Saudade e Bolero. Muita gente prestigiando ontem lá, porque no sabadão a gente faz a onda da saudade, a gente não cobra ingresso, né? O valor, a gente cobra um litrão, apenas R$15. Não estamos cobrando ingresso lá no Resenha do Brega. Quinta, sexta e sábado. Traz só o dinheiro da cerveja, papai. É... Olha, Diário FM 90.9. Rolou na Diário, mal comentário geral.

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0: aí, tô chegando por aqui, lá de Santana, a Dona Maria, com o seu Antônio, arredaram já o sofá, compraram uma caixinha de cerveja. Já estão dançando. Vai aí.
1: Se você é careta, fique logo.
0: Como é que é? O traficante chegou. Olha o show do Caja, galera.
1: Eu estou.

0: amor. Deixa eu pagar os comércios, é rapidinho, tamo de volta. Segura aí, segura aí.
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12: 6h32. Tá acertando todos os cebolões daí. 6h32. Olha, mandar um abração aqui ao Lucas. Alô, Lucas, professor Lucas, da academia, a Academia Maria Toda Linda, tá aqui ouvindo o Cajá, tá ouvindo o programa Show do Cajá aí, ligadinho na 90.9, pelo aplicativo da Diário, né? É só ir lá no app e abaixar o aplicativo da 90.9. Grande Lucas, fala professor Lucas, um grande pessoal.

0: do meu irmão. Grande, alô Lucas, abraço do Caixa, é nóis, moleque, tamo junto, segunda-feira a gente tá por lá, pela Academia Maria Toda Linda. Olha, deixa eu falar aqui do aniversário, hoje tem aniversário do Marlon Leão, né? Marlon Leão, hoje, 6 de setembro, hoje tem. É a domingueira do caqueado, né? Que essa domingueira já é tradicional no domingo. E hoje apresenta aniversário do Marlon Leão. O ingresso apenas R$15, gente. Não tem esse negócio de horário, não. Todo mundo vai pagar o ingresso, $15, R$15. Vai lá no Lagostão, paga o ingresso, que tem um monte de DJs aqui. Tem uma galera e tem que pagar os meninos no final, né? Olha, tem o Luiz Carlos aqui, tem o Gabriel. Fala, Gabriel! Olha, tem aqui o Felipe, o baile do FM. Tem o Marcelo, o Marcelo oficial aqui. E é o Marcelo que é oficial da cara. E o Matheus, isso. Isso lá na rua José de Oliveira Pimenta, né? Jardim, bairro do Jardim, Zona Norte, hoje. Zona Norte, atenção Zona Sul, Leste, Oeste, hoje caminho único lá no Lagostão. Hoje tem a domingueira do caqueado, né? Eu toquei aqui um bocado de bregaço aqui, vou liberar daqui a pouquinho, vai ter aquela sofrência aqui, meu Deus do céu, vai começar aquela, não, deixa bloqueado o telefone dela ou dele. Então hoje tem, o Bolarinho tá chegando por aqui, o Bolarinho. Hoje tá chegando áudio aqui pra mim pelo 81 22 25 11 aqui. Deixa eu ver aqui quem tá mandando aqui. Olha aqui, pera aí, deixa eu ver aqui os áudios estão chegando. Deixa eu ver aqui. Fala, Bolerinho, grande Bolerinho aqui mandando seu áudio aqui. Deve estar. Tá... Pera aí, Bolerinho tá aqui.
1: Ei, Cajarana, como é o nome do aplicativo da 99? Diz aí pra
0: vai,
1: mim.
0: Vai no Play Store lá e... E, Bolerinho, Play Store, pai. É Diário FM 90.9. Mas, meu amigo Bolerinho, lá no Play Store, vou mandar pra ti. Já, Bolerinho, peraí. Ó, lembrando que quinta-feira, agradecer a galera que foi ontem lá pro Resenha do Brega. Resenha do Brega é lá no Antigo Tigrão, gente. Estamos funcionando. A casa tá funcionando. Quinta, sexta e sábado. Na quinta-feira tem a quinta Toca Tudo maravilhosa. E... na sexta tem agora o karaokê, né? Aonde você é o cantor lá no karaokê, né? Lá no karaokê. Ah, tá chegando aqui, tá chegando o áudio aqui. Daqui a pouquinho eu vou liberar os áudios aqui. Peraí, tá chegando muito áudio aqui pelo 81, 22, 25, 11. Lembrando que na sexta-feira lá na Resenha do Brega tem o karaokê, gente. Aonde você é o cantor. E sabadão é o baile da saudade. Aquele baile da saudade, a legião da saudade do bolero. Ontem fui prestigiar lá, ninguém paga ingresso, leva só o dinheiro da cerveja, tem aquele caldo maravilhoso, tem vários petiscos, tem vários tiragosto, cerveja, tudo que é marca de cerveja, tem um litrão, tá com pouco dinheiro, compra um litrão, meu irmão, que é apenas R$15 lá no Resenha do Brega, Antigo Tigrão. Olha, rolou na Diário, mau comentário geral. No domingo eu tô por aqui, hein? Domingo eu tô por aqui, na Diário FM. Primeiro aqui, depois das outras. Vai começar. A partir de agora... vai começar a sofrer. Nossa Senhora.

0: depois tá com outro.
1: Repertório novo na São Paulo.
0: Vamos lá, Cajá.
1: Mais um.
0: Show do Caja, no domingo eu tô por aqui, das 17 horas até 21 horas. Primeiro

0: É, é tua, Carla. Não.
1: A mulher deu golpe em mim.
0: De golpe eu tô passando, hein? Deixa o telefone dele ou dela bloqueado, pelo amor. Não desbloqueia, gente. Show do Caja aqui na 90.9. Olha a sofrência. Essa música é linda, gente.

Segura, coração apaixonado. Quem sabe canta comigo assim, vai, onde você estiver, vai, canta com o Cajarana, vai. Essa, quando eu toquei ontem lá na resenha do Brega, lá no Antigo Tigrão, comigo, canta comigo assim, vai. Esse

0: aproxima, capá, ó.
1: É lindo pegar, eu te amo no meio do caminho.
0: Tá fazendo eco, hein? Alô, Curiaú! Obrigado pela audiência. Tá todo mundo ligadinho no Curiaú. Alô, Curiaú! Como é que é?
1: Esse

0: a sofrência, lá vai, valendo.
1: Eu não sabia.
0: Show do Caja.
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0: Olha, na quinta-feira a gente se encontra lá pelo Resenha do Brega, antigo Tigrão, hein? A música é linda, gente.

ligadinho. A galera do Congote, todo mundo ligadinho na 90.9. Show do cara. Tá aí, pediram, chuva fina, valendo já.

0: solteira. Solteira. Mãe, aí, mãe solteira. Pagar os comentários rapidinho. Um, dois. Fica aí, galera.
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8: 7:02. Acertando os cebolões aí. 7:02. 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Hoje tem a domingueira lá do Lagostão, gente. É, a domingueira do Lagostão hoje. Hoje promete lá. Olha, o ingresso, R$15. Compre o seu ingresso. Vá logo comprar o seu ingresso antecipado, cedinho, porque o comentário dessa festa hoje lá no Lagostão é muito

grande. É aniversário. Deixa eu puxar aqui o fly aqui. Cadê o fly? Aniversário do DJ. Não é DJ não. Eu acho que é do Marlon Leão, né? E tem vários DJs aqui, ó. Tá o Luiz Carlos aqui, que eu tô visualizando aqui no fly. Tem hoje também o Gabriel, né? O Gabriel, o magnífico. E tem o DJ Felipe, do FM, né? E o DJ Marcelo original. O Marcelo, ela já é residente da casa, né? E o DJ Matheus, né? Também marcando presença hoje na Domingueira do Lagostão. Então, ingresso é R$15, gente. Muitos ingressos já vendidos. Essa Domingueira hoje promete. Do domingo, cada um domingo melhor do que o outro lá no Lagostão. Muita gente se encontra pra dançar aquele caqueado lá, né? Dona Idonete, ela tem um grupo de dança, né? Rapaz, qualquer dia eu vou atravessar essa cidade. Eu vou lá testar se ela... Acho que o meu preto falou que ela... A mulher dança pra caramba. Eu também danço pra caramba. Vai dar um negócio bacana, né? Dona Idonete... Alô, Dona Idonete, prepara a cerveja gelada já. Já estão testando o som por lá daqui a pouquinho. Já deve estar funcionando já, né? O horário já deve estar... já se movimentando. Então, vá pra Domingueira do Lagostão hoje. Caminho único, gente. Não tem pra outro lugar. Não tem Zona Sul, não tem Zona Oeste, Leste. É Zona Norte hoje. Domingueira do Lagostão. Ó, deixa eu fazer um convite que quinta-feira tem a Quinta da Cerveja, né? A Quinta toca tudo. Aqui do litrão, né? R$15. Tem a Budweiser, tem a Mistel lá. Eu tô falando agora lá do Resenha do Brega, né? Resenha do Brega, antigo Tigrão, funcionando quinta. Sexta-feira tem o karaokê agora, onde você é o cantor, né? E sabadão ontem teve o baile da saudade, ninguém paga ingresso, gente. Traz só o dinheiro da cerveja lá no Resenha do Brega, antigo Tigrão. Olha, Diário FM 90.9 no domingo, eu tô por aqui, hein? Muita gente ligadinha na 90.9. Mande seu áudio pra mim pelo 81 22 25 11. Vamos lá, Cajaranda! Aí, moleque! Show do Caja! Vamos começar com os flashbacks aqui. A galera tá me pedindo os flashbacks. Manda os flashbacks aí, Caja! Aí, ó. Primeiro aqui na Diário, DP.

Olha, chegando mensagem aqui, Laranjal do Jari tá escutando, hein? É, a galera tá pelo app lá, aplicativo lá. Alô, Laranjal do Jari, aquele abraço do Caixa, é nóis, show do Caixa. Laranjal do Jari.

civil marcou. Gente nossa. Alô, Rosana Maria. Show do Caio, olha. Quem sabe faz ao vivo. Ao vivo, hein?

Polícia Militar também, o comando da Polícia Militar, galera do HE, a galera dos bombeiros, os bombeiros também ligadinho, 90.9. É chegando muita mensagem pra cá, aqui.

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3: 7h33, acertando todos os cebolões aí. Fazer o convite que hoje tem a domingueira, né? A domingueira do Lagostão, hoje caminho único, galera, Zona Norte hoje, vai ficar pequeno lá no Lagostão hoje, hein? Aniversário do Marlon Leão, hoje, 6 de setembro, aniversário do Marlon Leão lá no Lagostão, casa de show Lagostão, drinks. Hoje é a domingueira do Caqueado, tem o Luiz Carlos que tá aqui também, é o Gabriel, né? Tem o Felipe também, DJ Marcelo, né? O oficial da casa, e o Naldo, né? Marcando presença, essa galera lá, hoje, lá no Lagostão. Ingresso antecipado, compre logo seu ingresso. 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Um monte de atração, aniversário do Marlon Leão, dá uma chegada, tem tudo que é tipo de cerveja, tem balde de cerveja, atendimento de qualidade lá no Lagostão, da minha amiga Donete. Alô, Donete, cerveja tá, ela mandou mensagem, já, a cerveja tá geladinha, papai, ai, olha, deixa eu fazer o convite aqui, que quinta-feira já começa a quinta Toca Tudo em Macapá, lá no Antigo Tigrão, agora é Resenha do Brega. Sexta-feira a gente tem lá o karaokê, agora tem o karaokê, aonde você é o cantor, né? Doutor Plácido que gostou do karaokê lá, ele cantou muito sexta lá pela Resenha do Brega. Doutor Plácido, um abraço. Olha, e sabadão, ontem muita gente agradeceu o Manelzinho, grande Manelzinho dos teclados, o cowboy da saudade, mandaram ver muita saudade, muita rocha, né? Aquela música, aquele boleirão bacana, de roxinho colado. E casais, né? Também solteiros também, né? E sabadão ontem ninguém paga ingresso. Na Resenha do Brega traz só o dinheiro da cerveja, meu irmão. É só o dinheiro da cerveja. Olha, Diário FM 90.9, no domingo eu tô por aqui, hein? No domingo eu tô aqui na Diário FM das 17 horas até as 21 horas. Vamos começar o caqueado, ó. Vai ser mais ou menos assim hoje lá pelo Lagostão. É? Assim? Vamos lá. Daqui a pouquinho o Lagostão. Hoje tem a domingueira. E aí, na quinta-feira tem Resenha do Brega, o Toca Tudo lá no Antigo Tigrão. Valendo. Já!

0: Fala, Lobato! Cadê o Lobato aqui? Como é que é?
1: Manda alô pra mim, Cajarana.
0: Fala, ah, de novo, Lobato.
1: Manda alô pra mim, Cajarana.
0: Aê, garoto! Aquele abraço pra você, Lobato! Tá de volume escancarado na Diária FM. Diária FM 90.1. Rolou na... Primeiro rola... Primeiro na Diário, né?

0: na sua 90.9.
1: Valendo, peraí. Na sua
0: 90.9.
1: Já?
0: Pepe Fiel.
1: Valendo, já. Bora.
2: Pepe Fiel. Pepe Fiel.

cantor Vivaldo. Alô, Vivaldo Santos. Ele não foi ontem, né? Ele tava numa missão aí. Mas ontem tava o Cowboy da Saudade e o Manelzinho do teclado. Galera da Saudade e Bolero marcando presença no sabadão lá no Antigo Tigrão. Resenha do Brega. Resenha do Brega, né? Só fala que é Tigrão, resenha. Vai, vai. Valendo, vai, Cajá.

0: Já! Ao vivo! Ah, deu certo, Cajarana, deu certo, moleque.
1: Posadera total. Balance.
0: 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Abraço, diretor-presidente Luiz Melo, que está escutando.

0: Fala, Lobato! Lobato tá em Tomazagão, é?
1: Fala, Cajarana, meu amigo! Seu amigo Lobato tá aqui na sintonia.
0: Tá aí, ó.
1: Junto contigo aí, aqui no carro.
0: Tamo junto.
1: Em Tomazagão, eu e minha esposa, Helenita.
0: Alô?
1: Pra nós aí,
0: Helenita! Noção. Isso aqui, ó. Lá vai. Peraí. Lá vai, Lobato! Olha aí, ó. Show do Caja, Mazagão, Mazagão Velho, Maracá,

0: Caja! Todo mundo ligadinho na 90.2. Deixa eu pagar os comércios, é rapidinho. Ninguém muda de estação, galera.
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0: 8:03. Acertando todos os cebolões. 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Aniversário do Marlon. É o Marlon Leão. Hoje tem a domingueira do Lagostão. Então, olha, o ingresso é R$ 15.

0: gente, chega o ingresso. 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Muitos ingressos vendidos já. Então dá uma chegadinha hoje lá, que vai ficar pequeno esse evento lá. Lá a dona Idonete, lá Lagostão, fica na Zona Norte, gente. Hoje tem a Domingueira do Lagostão, é a Domingueira do Caqueado. Hoje tem o aniversário, né? O aniversário do nosso amigo Marlo. Certo, hoje tem aniversário do Marlo. Hoje lá no Lagostão, né? Então o ingresso, a dona Indonete mandou avisar que o ingresso é R$15, gente. Ingresso R$15 antecipado, tá? Chegue cedo por lá. Cerveja estupidamente gelada, Marlo Leão, aniversário dele. Tem um montão de gente aqui, atrações boas. Olha, tem o DJ Luiz Carlos, tem o DJ Gabriel, tem o DJ Felipe, tem o DJ, é o Matheus, é isso aqui, o Matheus? Deixa eu ver aqui, Matheus, né? Tem o DJ Marcelo, o DJ oficial lá da casa, o Marcelo, né? E você paga apenas R$15 para você ir para essa domingueira na Zona Norte. Hoje tem a domingueira do Lagostão, gente. Olha, fazer um convite, que agradecer a galera que foi ontem lá, o Resenha do Brega, muita gente foi prestigiar ontem. Lá o Resenha do Brega. Onde é o Resenha do Brega? No antigo Tigrão, gente. É o Resenha do Brega, bem ao lado da Secretaria de Gestão, né? Na nossa prefeitura de Macapá, bem ao lado da secretaria, tem o prédio do antigo Tigrão, que agora é Resenha do Brega, gente. E ontem muita gente marcou presença. A gente não tá cobrando ingresso por lá, né? Não tá cobrando. Leva só o dinheiro da cerveja. Ontem teve o Cowboy da Saudade. Ontem também teve o Manelzinho dos Teclados. Enfim, muitas atrações. A caravana vai voltar no próximo sábado, a caravana do Vivaldo Santos. Vivaldo estava numa missão ontem sábado e mandou o Manelzinho fazer lá a onda lá, muito bacana o repertório do Manelzinho e do Cowboy também. O cara vai tudo a caráter, né, de Cowboy, bota uma onda, o cara cantou Saudade. Parabéns aí, alô Cowboy da Saudade, ontem lá pela Resenha do Brega, antigo Tigrão. Começa na quinta-feira. Quinta-feira tem a quinta Toca Tudo. E sexta-feira agora tá funcionando já parte do karaokê lá pelo Resenha do Brega, antigo Tigrão. Olha, Diário FM 90.9. No domingo eu tô por aqui, ó. Das 17 horas até as 21 horas. Show do Caja! É, o Homem Festa por aqui. 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
0: Vou começar assim, ó. Como é que foi ontem lá pela Resenha do Brega, pra quem gosta de saudade, bolero, antigo Tigrão. Vamos começar assim com a saudade. Vou chamar aqui Alberto Kelly. Feitiço Cigano é o nome da música.

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14: 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E a hora certa.
15: 8h32. Acertando todos os cebolões aí. 8h32. Só lembrando que hoje tem a Domingueira lá do Lagostão, gente. Hoje tem a Domingueira do Lagostão. Hoje, Zona Norte, né? A Domingueira do Lagostão. Dá uma chegada por lá. Hoje, a noite promete por lá pelo Lagostão, hein? Hoje, a Domingueira do Lagostão tem aniversário hoje do Marlo Leão. DJs que vão participar desse evento hoje lá. É o DJ Luiz Carlos, né? Tá aqui no Fly, DJ Felipe também, DJ Marcelo e o DJ Gabriel e o Matheus. Então, o ingresso hoje lá no Lagostão, gente, é a Domingueira do Caqueado. Cada domingo que passa, fica melhor. A Domingueira pegou essa Domingueira, maior onda, galera. Zona Sul, Zona Leste, Oeste, se encontra hoje na Domingueira do Caqueado. Alô, Dona Donete, um beijão pra senhora, bom trabalho aí, tudo de bom pros meninos também. Boa empreitada aí nessa Domingueira hoje, que é o maior comentário. Olha, o ingresso é R$15, corre logo pra comprar o teu ingresso. Chega lá, pode aumentar o ingresso, então corre pra você adquirir seu ingresso antecipado lá, R$15, gente, tá? Olha, deixa eu falar aqui da Resenha do Brega. Resenha do Brega fica ali agora no antigo Tigrão, tá funcionando a Resenha do Brega. Quinta-feira tem a Quinta Toca Tudo, sexta-feira tem a Sexta do Karaokê e o Sabadão da Saudade em Bolero. Mandar um beijão aqui pra Dina. Dina, um beijo pra

você que está ouvindo aqui a Diário FM 90.9, tá balançando com o show do Caju. Um beijo, bebê. Olha, muita gente ligadinha na 90.9. Lembrando que a galera que foi ontem lá pra resenha do Brega dançar aquele passadão, aquele boleirão da melhor qualidade. Sabadão, galera tá chegando em peso agora no sábado lá da resenha do Brega. Cerveja, R$15 o litrão, velho. É coisa de primeiro. Budweiser, Amstel, Antártica Original. Diário FM. No domingo, eu tô por aqui no domingo, hein? Vamos começar? Já? Pera aí, solta o som, cara. No domingo eu tô aqui. Domingo eu tô por aqui na Diário FM 90.9. Alô, Dina, um beijo, bebê. Um beijo.

abraço a todos, a gente se encontra quinta-feira lá pelo Clube Resenha do Brega, Antigo Tigrão. Quinta, sexta-feira tem o karaokê. Vou mandar a minha última por aqui. Sabadão, a onda da saudade. Pra quem gosta de saudade bolero, chega lá no Resenha do Brega, Antigo Tigrão, sábado ontem, muita gente. Muita gente mesmo. Portaria liberada. Só lembrando que hoje tem a domingueira do Lagostão, gente. Um abraço, fui, a minha última. Vem aí a programação da Diário FM 90.9. Até no próximo domingo, se Deus quiser. Obrigado, valeu galera, minha última.

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E a hora certa. 9:02.